0: vocês. Obrigado por tudo que vocês fazem pela Banda São Francisco. Toda a galera da imprensa, falada e escrita, cada um de vocês que está envolvido por trás desse projeto maravilhoso. Obrigado!
1: Obrigado pelas nossas famílias, por todos os nossos amigos.

0: 21 horas e 1 minuto.
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0: 21 horas e 2 minutos.
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8: É, vamos em frente, que atrás vem gente. Vamos lá, 21 horas e 3 minutos. Quero agradecer o meu grande amigo que está nos acompanhando aqui. Vamos ver. O Auribe tem curto. Fernandes, muito obrigado, Auri, um abraço para ti, para todos, Deus abençoe sempre, muito obrigado, tenham todos saúde. Ah, vai o final da programação toda para vocês aí, muito obrigado por estar nos acompanhando, um abraço. Vamos lá com música, vamos, já tá na agulha aqui, vamos lá, a música é com a banda Realce e o Tchechaleira, não? Né? Não consigo te esquecer. A hora e a música. Muito obrigado. Aquele abração.
0: 21 horas e 4 minutos.

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1: Muito bem, trouxemos para vocês aí que estão ligados conosco, pelas ondas da Ferra Bras FM, são 21 horas e 29 minutos. Trouxemos aí então para vocês com a banda Realce, Tchechaleira e a companhia do Tchechaleira. Não consigo te esquecer antes. Amor e Loucura, com outra banda. Duas vidas em um só coração, com o Calmon e também com o Céu e Canto, Palavras. E depois trouxemos um shot aí, um popurri. Vamos lá então para nosso apoio, logo em seguida, mais música. Exatamente 21 e 30 minutos. Vamos ver aqui.

0: 21h31.
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0: 21h31.
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0: Muito bem, muito bem. Vamos prosseguindo. 21:34 minutos. Vamos lá com mais música. Vamos trazer para vocês aqui. A Vida é um Show. Depois, com a banda Arte Livre, Linda Bailarina. E também Coisas Impossível com o nosso Bruno Neier. Vamos lá, 21:35 minutos. Tá aí para vocês. Um abraço.
1: 21 horas e 35 minutos.

0: 21h41.
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0: 21h58. 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
0: 21h59.

0: muito bem, estamos de volta com a nossa programação. Vamos prosseguindo, 22:01. É, graças a Deus que voltou a normal a luz, né? Então, vamos prosseguindo. Não estamos com a nossa live, mas temos com a nossa programação normal aqui para você que está aí nos seus lares nós ouvindo. Muito obrigado. Vamos com música, vamos lá com o JM, mais uma. Vamos com a hora certa para vocês aí. E a música. São 22:01. Vamos trazendo com a JM, depois do temporal, né? Depois da falta de luz, prosseguimos. Tá aí para vocês, a hora e a música. Aquele abraço, muito obrigado.
1: 22:01.

0: 22:05.
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0: 22:05.
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0: Muito bem, vamos prosseguindo. Vamos lá com o som 22:07. Vamos trazendo para vocês a banda Arte Livre, Menina da Aldeia. Vamos lá. Tá aí para vocês, Menina da Aldeia.
1: 22:07.

Muito bem, muito bem. 22 horas e 33 minutos. É, trouxemos aí duas músicas, né, com o musical União. Uma é Você Vai Dormir Lá Fora e essa do Trator, né? Ô, Nene, pega a junta de boi pra puxar, né, pra poder pegar. É, dá umas arrastadas até que o trator engata e vai funcionar. É, o trator velho já não tá mais ajudando. Muito bem, 22h34. Vamos pro nosso último apoio. Daqui um pouco, mais música pra você. Aquele abraço. Vamos prosseguindo. Trouxemos então, é, também com o musical São Francisco, Amizade que Virou Paixão, Pegando Ônibus com o JM e Princesa. Princesa e o Plebeu. Antes tu chama Menina da Aldeia com a banda Arte Livre. 22h34 minutos. Aquele abraço a todos vocês, muito obrigado. É, eu achei que eu ia ter que ir no escuro pra casa. Que é. Mas graças a Deus, né? O Deus é bom. Por isso que eu digo, né? Eu me emociono a falar. Porque Deus. Né? Nós devemos a nossa vida a Deus, tudo que nós vivemos, tudo que nós passamos. Seja onde for, nunca esquecendo que existe um Deus poderoso. Um Deus tão bondoso pra nós. Então. Nunca esquecendo do nosso bom Deus, que nós devemos a vida a Deus.

0: Vamos lá então com o nosso último apoio para vocês e depois as últimas músicas também. Vamos lá então.
1: 22 horas e 35 minutos.
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1: 22 horas e 36 minutos.
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1: Duas horas e 37 minutos.
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1: 22 horas e 37 minutos.

0: Muito bem, vamos prosseguindo. Vamos lá, 22h38, vamos trazendo mais música. Morena Dá um Jeito com a banda Brilha Som. Vamos ver aqui. Vamos lá então, tá aí pra vocês. A hora e a música. Morena Dá um Jeito. Vamos lá.
1: 22 horas e 38 minutos.

22:48. Vinte e duas horas e 48 minutos.

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0: devido ao sucesso da música Peito Apaixonado, nós do San Marino resolvemos gravar mais uma música em homenagem a todos vocês de casa, é ou não é, Negão?
1: É claro, Magrão, e a gente canta pra vocês.
0: Então, gente, chegando, foto 3x4 pra gente cantar assim pra vocês.

0: bem, muito bem. Eu vou trazer uma música Bailão Gaúcho com Tonico e Tinoco pro guri que pediu. Eu acho que ele se enganou, porque eu acho que não tem essa música Pinga em Mim com o Tonico e Tinoco. Tem é com o... aquele, o grandaião, aquele Sérgio Reis. É. Então vou trazer pra ti, guri, que tal nós acompanhando com Tonico e Tinoco, Bailão Gaúcho. Tá aí pra você. Muito obrigado.
1: Um óculos fizesse tudo isso. Você já viu um óculos como este? Se ainda não viu, me dê apenas 2 minutos. Este.
0: Aquele abraço, muito obrigado pela audiência.

hoje. É, muito obrigado, um abraço, até amanhã, se Deus quiser. Se não me encontrar por aqui, eu vou pedir pro nosso diretor pedir para ele botar umas músicas, uma programação lá da casa dele para mim aqui. Amanhã, se eu não estiver por aqui, mas vai ter uma programação igual. Mas sábado, se Deus quiser, se encontramos. Deus é bom a de querer. Até lá. Tchau, tchau. Muito obrigado pela audiência. Um abração. Beijo.

virar um missioneiro pra chegar no programa? Chega, pelotaça!

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1: 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Chegando, nosso amigo lá de São Borja. 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
2: 23 horas e 4 minutos.
3: Busque tua felicidade. Seja incansável, ainda que seja necessário caminhar 1.000 milhas. Mesmo que o caminho pareça inalcançável, tenha fé e alcançarás grandes maravilhas. Ponha tua vida nas mãos do Deus vivo. 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Ele é o Deus do impossível. 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Muitos se esforçaram para a realização dele. 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E amanhã, bem cedo, nos encontraremos aqui, fazendo a sua vida melhor. Boa noite.
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1: Estamos chegando, é quinta-feira, 5 horas e 57 minutos. Sejam bem-vindos, saúde, paz e felicidade nesta manhã maravilhosa. Que a chuva mansa deste amanhecer lave a sua alma, traga paz ao coração e limpe o caminho para um dia leve e abençoado. É, mesmo debaixo de um céu cinzento no dia de hoje. Vamos ter fé, esperança, saúde, paz e felicidade, gaúchos e gaúchas, de todas as querências.

0: horas e 59 minutos.
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0: 6:02.
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0: 6:05.
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5: Amigos, prezados ouvintes, muito bom dia, sejam todos muito bem-vindos. Quinta-feira, 13 de agosto de 2026. Com alegria de sempre, saudando a todos e todas, agradecendo a Deus pela vida. Ao acordar de manhã, já temos muito a agradecer. Poder sair, fazer o que gosta, mas antes a gente ouve o barulho da chuva. A sociedade, os ruídos da sociedade em movimento, o toque-toque das calçadas. Ah, que privilégio! E aí nós vamos para o trabalho. Como é bom, é maravilhoso, é uma benção. Sejam todos muito bem-vindos. Sorria para a vida. Prezados radio-ouvintes, sinto-se todos acolhidos para desfrutar deste dia maravilhoso, apesar da chuva contínua que Deus coloca à nossa frente. E diz, e vai, que é todo seu. Então vamos aproveitar. Sejam bem-vindos.
6: 9. Entrando Jesus num barco, passou para o outro lado e foi para a sua própria cidade. E eis que lhe trouxeram um paralítico deitado num leito. Vendo-lhes a fé, Jesus disse ao paralítico:
7: tem bom ânimo, filho. Estão perdoados os teus pecados.
6: Mas alguns escribas diziam consigo:
8: este blasfema!
6: Jesus, porém, conhecendo-lhes os pensamentos, disse:
7: por que cogitais o mal no vosso coração? Pois qual é mais fácil? Dizer: estão perdoados os teus pecados? Ou dizer: levanta-te e anda? Ora, para que saibais que o Filho do Homem tem sobre a terra autoridade para perdoar pecados.
6: Disse então ao paralítico:
7: levanta-te, toma o teu leito e vai para a tua casa.
6: E levantando-se, partiu para a sua casa. Vendo isto, as multidões, possuídas de temor, glorificaram a Deus que dera tal autoridade aos homens. Partindo Jesus dali, viu um homem chamado Mateus sentado na coletoria e disse-lhe:
9: Segue-me.
6: Ele se levantou e o seguiu. E sucedeu que, estando ele em casa à mesa, muitos publicanos e pecadores vieram e tomaram lugares com Jesus e seus discípulos. Ora, vendo isto, os fariseus perguntavam aos discípulos:
10: Por que come o vosso mestre com os publicanos e pecadores?
6: Mas Jesus, ouvindo, disse:
11: Os sãos não precisam de médico, e sim os doentes. Ide, porém, e aprendei o que significa: misericórdia quero, e não holocaustos. Pois não vim chamar justos, e sim pecadores ao arrependimento.
6: Vieram depois os discípulos de João e lhe perguntaram:
12: Por que jejuamos nós, e os fariseus muitas vezes, e teus discípulos não jejuam?
6: Respondeu-lhes Jesus:
11: Podem acaso estar tristes os convidados para o casamento enquanto o noivo está com eles? Dias virão, contudo, em que lhe será tirado o noivo, e nesses dias hão de jejuar. Ninguém põe remendo de pano novo em veste velha, porque o remendo tira parte da veste e fica maior a rotura. Nem se põe vinho novo em odres velhos. Do contrário, rompe-se os odres, derrama-se o vinho e os odres se perdem. Mas põe-se vinho novo em odres novos e ambos se conservam.
6: Enquanto estas coisas lhes dizia, eis que um chefe, aproximando-se, o adorou e disse:
13: Minha filha faleceu agora mesmo. Mas vem, impõe a mão sobre ela e viverá.
6: E Jesus, levantando-se, o seguia, e também os seus discípulos. E eis que uma mulher, que durante 12 anos vinha padecendo de uma hemorragia, veio por trás dele e lhe tocou na orla da veste, porque dizia consigo mesma:
14: Se eu apenas lhe tocar a veste, ficarei curada.
6: E Jesus, voltando-se e vendo-a, disse:
11: Tem bom ânimo, filha. A tua fé te salvou.
6: E desde aquele instante, a mulher ficou sã. Tendo Jesus chegado à casa do chefe e vendo os tocadores de flauta e o povo em alvoroço, disse:
11: Retirai-vos, porque não está morta a menina, mas dorme.
6: E riam-se dele. Mas, afastado o povo, entrou Jesus, tomou a menina pela mão, e ela se levantou. E a fama deste acontecimento correu por toda aquela terra. Partindo Jesus dali, seguiram-no dois cegos, clamando:
15: Tem compaixão de nós, filho de Davi!
6: Tendo ele entrado em casa, aproximaram-se os cegos e Jesus lhes perguntou:
11: Credes que eu posso fazer isso?
6: Responderam-lhe:
16: Sim, Senhor.
6: Então lhes tocou os olhos, dizendo:
11: Faça-se-vos conforme a vossa fé.
6: E abriram-se-lhes os olhos. Jesus, porém, os advertiu severamente, dizendo:
11: Acautelai-vos de que ninguém o saiba.
6: Saindo eles, porém, divulgaram-lhe a fama por toda aquela terra. Ao retirarem-se eles, foi-lhe trazido um mudo endemoniado. E expelido o demônio, falou o mudo, e as multidões se admiravam, dizendo:
17: Jamais se viu tal coisa em Israel.
6: Mas os fariseus murmuravam:
18: Pelo maioral dos demônios é que expele os demônios.
6: E percorria Jesus todas as cidades e povoados, ensinando nas sinagogas, pregando o evangelho do reino e curando toda sorte de doenças e enfermidades. Vendo ele as multidões, compadeceu-se delas, porque estavam aflitas e exaustas, como ovelhas que não têm pastor. E então se dirigiu a seus discípulos:
11: A seara, na verdade, é grande, mas os trabalhadores são poucos. Rogai, pois, ao Senhor da seara que mande trabalhadores para a sua seara.

0: prezados ouvintes, muito amor no coração, muita paz, muita energia positiva, um dia maravilhoso. Que Nossa Virgem abençoe a todos nós, proteja a todos nós. Pedimos a sua intercessão para que o nosso dia se repleta de alegria, de interação, de realizações e oportunidades. Que abençoe cada lar, proteja cada família, que assim seja, ó Virgem Mãe. Voltamos amanhã.
1: Ave Maria, cheia de graça, o Senhor é convosco. Bendita sois vós entre as mulheres. Bendito é o fruto do vosso ventre, Jesus. Santa Maria, Mãe de Deus, rogai por nós, pecadores, agora e na hora de nossa morte.
2: Amém.
1: E que desça sobre você, sobre o nosso Brasil, sobre nossas famílias, a bênção do Deus Todo-Poderoso, Pai, o Filho e o Espírito Santo.
2: Amém.

0: depois.
1: 6:16.
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1: É isso mesmo, bom dia, vamos que vamos, dele que dele, Sapiranga não para, nossa terra, nossa gente, povo trabalhador e assim é isso. E o tempo? Ah, o tempo para hoje, segundo o Climatempo, hoje teremos um dia parecido com ontem. Nós teremos, o dia será de 13 graus, a mínima, e a máxima chegando até 16 graus. A chuva prevista é 30,2 milímetros. Chove contínuo, 99% de chance, então é bastante, né? E a sensação térmica entre 13 e 14 hoje é... A umidade relativa do ar, a umidade do ar, rapaz, a umidade relativa do ar é de 95% e 100%. Então é quase água, né? Ah, que barbaridade. O vento leste, para o sudoeste, 9 km por hora. Essa é a situação. E o sol nasce às 7 horas em ponto. Então quer dizer que os dias estão ficando maiores, mais longos. Daqui uns dias a gente vem o verão e tá lá a primavera chegando, o verão, e a gente começa a trabalhar, daí fazer trabalho por empreitadas, né? Daí não dá para trabalhar por dia. Agora é por dia. Faz o acerto que tem que ganhar o café, o almoço e o café da tarde. Daí fica bom, né? Daí fica bem bom, mas que barbaridade, é assim que tem que ser. Hoje nós estamos no dia 13 de agosto. 13 de agosto, estamos na lua nova. É, lua nova vai até o dia 18. Dia 19, lua crescente. Então, 13 de agosto, né? Ontem encerrou a lua minguante. Muito bem. Ferrabras FM. Hoje, você que está acordando agora, eu levantei 4h30, dei uma volta na quadra, manter a forma, né? Claro. Aí depois um banho de sanga. Aí depois do banho de sanga, aquela chuveirada, né, para dar aquele choque térmico e tal, e vim pro rádio. É, tô aí. Preparei um mate, aí tratei os animais, tudo certo, ó. Mate na cuia do Colorado, vai ter Grenal na Copa do Brasil, né, Mauri? Mas que tal? Bom dia. E aí nós estamos aí com o programa Bom Dia Sapiranga. Que a chuva mansa deste amanhecer lava sua alma, traga paz ao coração e limpe o caminho para um dia leve e abençoado. Mesmo debaixo de um céu cinzento, porque vai ter 30,2% de chuva. É, meu amigo. E assim nós vamos. Quero mandar um alô aí para todos meus amigos. Obrigado, obrigado, obrigado. Ah, mas que tal? O Leonel Miranda, bom dia. O Paulo Fão, o pessoal da AES, bom dia. O João Taborda, bom dia. O Loidemar, lá em Parobé, obrigado. A Marlene Petri, a Esther Silva, lá em Panambi, deve chover barbaridade por lá também. O Paulo Fão, que eu falei antes. O Enio Froze, tranquilo no litoral, em Itapema. Tranquilo, mas que tal? Meu conterrâneo cristalense, né? Aí, o pessoal ligados com a gente. Eita, povo bom! O Nerino, Bairro Oeste, um abraço, bom dia. O Leandro, bom dia. Os trabalhadores do calçado, obrigado, obrigado, obrigado. Meus amigos, minhas amigas, trabalhadores do calçado de Sapiranga. Os trabalhadores aí de todas as categorias, né? Um povo maravilhoso, obrigado, obrigado, obrigado. Meu amigo, minha amiga, e assim que a gente vai, né? A Isanete Machado, bom dia. A Lorena Saúl, bom dia. Também o Enio mandando um bom dia, né? Claro. E assim a gente vai. O Hélio Tormes, grande. É chuva, ó. Bom dia, amigo. Tudo bem? A chuva contínua por aqui. Também lá na nossa querida Panambi. É. Tá desse jeito, né, minha amiga? Não tá fácil. Chove. O Marquinhos Harf, bom dia. O Marquinhos, bom dia, Marquinhos. Vamos que vamos. Um abraço aí pra todo o pessoal. Agora nós vamos... O Ismael do Trilho, do Kaifer, daqui a pouco lá trabalhando, aquele café bem passado. Meu amigo João Moraes, bom dia. É, vamos lá, vamos achar aqui, né? Uhum. funerária... Ah, tem uma nota de falecimento, ó. A funerária Roste, com pesar, comunica o falecimento de João Francisco Rosa de Moraes. Muito bem. João Francisco Rosa de Moraes, aos 89 anos. O velório na Capela Municipal Sala 1, do centro de Sapiranga, na rua Campos Salles, no centro. Início às 8 horas da manhã. A cerimônia de despedida, sepultamento, está marcada para as 15 horas de hoje no cemitério Parque Municipal de Sapiranga. A Ferrabras informa o falecimento de João Francisco Rosa de Moraes, aos 89 anos. Vá em paz, que Deus o acolha. Um abraço, amigos. 6 horas 24 minutos. Vamos com a música, vamos. Lá em casa, na minha, na sua, que Deus abençoe a todos. Cantiga de Rio e Rema, é desse jeito agora, com os Aldir e Carlos Mandeira.

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6: Ferrabrás FM, são 6 horas e 30 minutos. É o programa Bom Dia Sapiranga, de segunda a sexta, aqui na Ferrabrás FM. Pessoal se preparando para ir para o trabalho, bom dia. É, e aí o dia chove, a situação é assim, e assim a gente vai, né? Hoje o dia tá maravilhoso, tá? Temos que agradecer a Deus por tudo que temos e tudo que somos. Aí a gente agradece, porque a natureza, ela nos prega essas, né? É, ela nos prega, né? Não dá pra nós reclamar. Deus sabe o que faz. Nós moramos num berço. E esse berço é o berço de Deus, da natureza. Bom dia. Quero mandar um alô aí para todo o pessoal. Hoje é quinta-feira. Lembrando que os nossos amigos aí, onde quer que esteja, né? Obrigado, obrigado, obrigado. Meu amigo, minha amiga. E assim a gente vai. Tocando, tocando, tocando. O Leonelson Miranda, grande Leonelson Miranda, um abraço, bom dia. É, o Leonelson Miranda, ele é um parceirão da gente, né? Uhum. Sempre, sempre. Sempre, sempre. Temos aqui a parceria, né? É, a parceria com a Verinha Prussiano, no show de bandas. Bom dia.
7: Olá, galerinha linda, eu, Verinha Prussiano, passando novamente aqui na Rádio Ferrabrás, a rádio mais ouvida da cidade. Convido a todos vocês para neste próximo sábado, dia 15 de agosto, início às 3 horas da tarde, às 19 horas da noite, voltando novamente nos palcos, cantando e animando e fazendo aquele grande bailão junto com vocês. Música ao toque novo, aquele beijo no coração e aquele forte abraço. Todos vocês são meus convidados. Tchau, tchau, gente.
6: É isso aí. Bom dia. Então, lá no sábado, o pessoal vai na festa, no Verinha Prussiano, bom dia. Nós temos aí calçados com muitas vagas, oportunidade. Nós temos festa dia 27 de setembro do São Francisco de Assis, aqui no bairro Oeste. Nós temos aí atividades, né? Todas as terças e sextas tem o Brechó do Redentor no Centro Evangélico. É, a dona Neuga sempre trabalhando, o pessoal lá articulando. Nós temos aula de jiu-jitsu gratuito lá no São José Operária, todo sábado, 16 horas. É, para crianças a partir dos 6 anos. Nós temos aí todos os dias aí na Rua Gonzaguinha. Ah, Associação de Jiu-Jitsu Sapiranga, sem fins lucrativos, informa que tem vagas para crianças, adolescentes nas aulas de jiu-jitsu, na sua sede, na Rua Gonzaguinha 46, bairro Voo Livre, na Ferrabras, né? O meu amigo Rodrigo, bom dia, Rodrigo Soares, toda a equipe, bom dia. Tem tanta gente, né? Tanta gente. Obrigado. Nós estamos trabalhando. Ah, nós temos aqui um evento muito importante que eu gostaria de compartilhar com vocês, que vai ser no próximo... Vamos achar aqui, né? É, vamos achando. Olha só, um cachorro quente beneficente. Aí você estará ajudando o Elson, certo? O Elson sofreu um acidente, sofreu um AVC, está precisando para fazer tratamento, precisa da sua ajuda, solidariedade do nosso povo, né? Infelizmente, não há serviço público que atenda a todos. Pois é. Aí vai ser no próximo dia 26 de setembro. Cachorro quente é a R$20. Aí você pode ligar, pode pedir seu cartão 996-86-1226. O cartão é R$20, a retirada vai ser no dia 26, no centro, no, vai ser, a retirada será no Residencial Ferrabras. Muito bem, a oportunidade de você ajudar. Também nós temos aqui agora uma canção, né? Então, a vida é uma dádiva de Deus. Deus colocou a todos seus filhos, colocou a natureza, não falta nada. O berço de Deus. 6h35, Ferrabras FM.

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Ferrabras FM, bom dia! 6 horas e 39 minutos, meus amigos, obrigado, obrigado, obrigado. Onde quer que você esteja, Sapiranga, cidade das rosas, do voo livre. Nossa terra, nossa gente. Ex-secretária do Bem-Estar Animal, presa em esquema de eutanásias ilegais, tem preventiva revogada. É em Canoas. Tá lá no NH Online. Sindicância conclui que médico agredido e algemado por guarda municipal na UPA não iniciou o conflito. É que os guardas vão ter que pagar. Complicado o servidor público fazer isso, né? Mulher que morreu em colisão frontal com caminhão era sargento da Brigada Militar e deixa dois filhos em Vitória das Missões. Acidente aconteceu na BR-285 no começo da manhã de ontem, quarta-feira. A mulher de 44 anos que morreu em um acidente na BR-285 na manhã desta quarta-feira, ontem, se trata do policial militar Carla Adriana Brum Bachs Heinrich. Ela conduzia um Chevrolet Celta no sentido Santo Ângelo quando ocorreu a colisão frontal com o caminhão Mercedes-Benz Atego, na altura de Vitória das Missões, por volta das 6 horas e 20 minutos da manhã. Triste, né? Deixa dois filhos. Morre homem em situação de rua que foi incendiado enquanto dormia em parada de ônibus. Vítima de 39 anos não resistiu aos ferimentos e teve morte confirmada na quarta-feira ontem. O crime ocorreu no centro de Alvorada. Que vergonha, né? 30 anos depois do índio Galdino, ainda tem gente que bota gasolina, ateia fogo num ser humano. Qual é o castigo que merece? Justiça dos homens ou justiça divina? Meu amigo Pedrinho Pereira, bom dia. Lá em casa, minha esposa Adélia ligada, bom dia. Floraci, minha mana ligada, bom dia. O Nelson ligado, bom dia. O pessoal do Marimar, do H-Kunzer. O Maurino Trecho, né, Maurino? Transporte aplicativo não para de manhã, né? Timete, bom dia. Cantando, lá no Ramarim, Via Marte, Beira Rio, lá no Barbosa. Eita, todo o pessoal trabalhando. A terra tá molhada, bom dia. O Ademarzinho. O Ademar, aqui no bairro Oeste. Vamos lá, né, Ademar? Tá na hora.

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1: 6:44.
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0: 6:47.
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2: É, meus amigos, bom dia. Olha só, a Gleice Medina, vereadora de Sapiranga, traz uma matéria sobre a Câmara de Sapiranga e diz o seguinte: meu projeto de lei número 74/2026, que previa a possibilidade de notificação à Corsã para a suspensão da cobrança de água em casos de falta de abastecimento ou fornecimento fora dos padrões de portabilidade, foi arquivado pela mesa diretora da Câmara. Aí ela diz o seguinte: vale destacar que a proposta igual foi aprovada pela Câmara de Vereadores de Campo Bom, o que reforça a minha surpresa com a negativa e a importância de continuarmos discutindo alternativas para proteger a população. Seguiremos defendendo o que motivou essa proposta. Não é justo pagar normalmente por um serviço que não está sendo prestado de forma adequada. Nossa cobrança por água de qualidade continua, diz a vereadora. Eu quero ressaltar o seguinte: já fui vereador, dizem que vereadores não podem legislar sobre valores. Mas qual é? Se a empresa é privada, está no município de Sapiranga, e os vereadores aprovaram a toque de caixa um projeto que beneficiou a empresa, a Corsã, questão dos poços artesianos e tal, urgência, urgentíssima, não levar em consideração as pessoas, os trabalhadores, os assalariados, os desempregados. Agora, quando tem um projeto para discutir com a comunidade, quando mobilizar a comunidade, a mesa arquiva. Meus amigos que compõem a mesa diretora da Câmara, amigos e amigas, não dá para entender de que lado os vereadores de Sapiranga estão. Qual é o objetivo, o propósito, que estão a serviço de quem? Fiscalizando quem? Porque quando deu o protesto, na terça-feira, em frente à Prefeitura Municipal, na Câmara Municipal de Vereadores, a comunidade estava lá reunida, justamente mostrando descontentamento, a sua resignação, indignação com a situação que está ocorrendo. Os vereadores não foram lá, com exceção da vereadora Gabriele e agora a Gleice Medina, que sai no apoio na proposta dessa comunidade. Eu acho que nós estamos passando por um momento muito difícil, porque o povo escolhe vereadores de que forma? Se você mora no bairro, qual é a militância daquele que é candidato? Defendeu o bairro? Esteve interagindo com a comunidade? Esteve uma bandeira de luta pela moradia, pela saúde, pelo bem-estar, pelo saneamento básico de qualidade, pela manutenção das ruas, manutenção da canalização, manutenção dos serviços, fiscaliza? Ah, não. Não é, mas ele paga festinha, paga receita, paga isso na época da eleição. Vocês nunca perguntaram de onde vem o dinheiro para eles pagar? E aqueles que são servidores, estão a serviço, são concursados ou não, não pode usar a máquina pública quando faz um serviço, gente. Não é favor. Não está fazendo por ele, está fazendo com o teu dinheiro, está apenas cumprindo o dever, que é te atender e atender bem. Chega. As pessoas têm que ter mais resiliência, mais conhecimento. Ferrabras FM. Opa, mais que tal? Agora o trabalho é 6:52. Vamos, sucesso, vai chegando um bugio pra lá de especial.

0: 6:55.
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2: 6:57.
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4: É isso mesmo, bom dia! Quero mandar um alô aí para o Olívio, para a Cláudia, para o seu Adão de Campos, Dona Erci, o André, obrigado, o Ariel Bittencourt, grande Auri, toda a família Fernandes, bom dia! Mandar um alô aí para todo esse povo maravilhoso ligado com a gente, bom dia, meu amigo, minha amiga, e assim a gente vai tocando. Onde quer que esteja, né? Um povo trabalhador, maravilhoso, cheio de resiliência, alegria, e vamos que vamos, dele que te dele. E assim a gente vai, né? Bom dia, meu amigo, minha amiga, obrigado. A Petrolina Ponciano, bom dia. É, meu amigo, vamos que vamos. Ferrabras FM, Marcene Souza, Laurinho, obrigado. Meus amigos lá do Pinhar, grande Pinhal, né? Da Grande Rodeio. 6:58, bom dia. O pessoal tá em casa, o pessoal aí deixando o filho na creche, na correria. É, tá na correria, né? Vamos lá. Comunidade escolar começando mais uma jornada, chegando motoristas da van, transporte estudante. Os transportes dos operários já chegaram, né? Ah, os operários já chegaram. Ah, vai tocar? Não dá chegar atrasado, perto do domingo, não dá, né? Atrapalha o orçamento, bom dia. O Menino da Porteira na interpretação de Raiz e Sertão, numa versão nova, bom dia. Que Deus abençoe a todos, 6:59. Grande dia para todos. Vamos que vamos, dele que tem dele. Não podemos parar, né?

0: 1 minuto.
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0: 7 horas e 4 minutos.

Ferra Brasa FM, bom dia, meus amigos, obrigado, obrigado, obrigado. Coisa bonita, linda de se ver. É o povo trabalhando, se virando, ganhando seu próprio salário, garantindo direitos, seguridade social, e assim a gente vai. É ver a criança estudando, lugar de criança na escola, lá tem oficinas, tem arte, tem dança, tem a leitura, tem o conhecimento e muito mais. Meu amigo, minha amiga, obrigado, obrigado, obrigado. E assim a gente vai. Quero mandar um alô aí, professor Antônio, professora Olívia Polo, aqueles que se aposentaram, os professores, muito obrigado. O Gersior, o professor Gersior, lá do CEPERGS, bom dia. Os aniversariantes de hoje, a Eunice Faber, a Beloni Oliveira, Eliane Kerber, a Suzete Ismanioto, Clarice Schaefer, Jair Marcelino e também, claro, o Alcides Barbinotti, grande Alcides, bom dia. O Neri no Bairro Oeste, o Leandro, o tio Maneca, bom dia. Aí o Chico, a Rosane, obrigada, comadre Estela, bom dia. Esse povo maravilhoso do nosso Residencial Mundo Novo, Residencial Ferra Brasa, Residencial Centenário, Monte Castelo, obrigado. Meu amigo Ivo, obrigado a todo esse povo maravilhoso ligado com a gente. A gente agradece a Deus e a todo o pessoal. O Ismael no trailer chegando, aquele café bem passado, bem fresquinho, feito com carinho, com amor. É muito mais gostoso, né? Muito mais gostoso. Muito bem. 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Na Cramerec 233, no bairro Centenário, meu amigo Luiz, bom dia. Obrigado, obrigado, obrigado. Vai cantando pro nosso povo. As crianças, o tempo que a criança brincava, fazia o seu próprio brinquedo, despertava a imaginação, a criação. Délcio Tavares canta Tropa de Osso, 7-8.

A Ferrabras FM, bom dia! No esporte, goleada do Colorado no Grenal, o Inter venceu o Grêmio por 3-0 no jogo de ida da semifinal do Gauchão Sub-15, no CT Hélio Dourado, em Eldorado do Sul. Maurício, Kelvin e Asaf marcaram os gols da vitória. O Grenal da Volta acontece no dia 26 de agosto, às 15 horas, no CT Morada dos Quero-Queros, em Alvorada. É, gurizado. O futebol, gurizado, o Inter sempre, tá difícil revelar jogadores. Agora tá revelando, mas tem que revelar jogadores para jogar no time, não para vender. Porque se tu pega os meninos, vende os meninos, isso vale pro Grêmio e pro Inter. Os meninos bons de bola surgem, aí eles faturam, pegam e vendem por milhões. Daí eles pegam aqueles milhões e trazem aqueles jogadores que bananeira que já deu cacho. Jogadores que foram para a Europa, retornam para encerrar suas carreiras. Vivem lesionados no departamento médico, no DM, não jogam mais nada. E aí os meninos, bom, os meninos são os meninos, né? Até quando? Ferrabras FM. Espero que mude, né? Espero que mude, tanto para o Inter quanto para o Grêmio. Um homem em situação de rua que foi incendiado em Alvorada morreu na tarde de quarta-feira ontem. Ele, identificado pela polícia como David William Souza da Cunha, de 39 anos. A causa da morte deve ser revelada após a necrópsia. Por volta das 3 da manhã de terça-feira, dia 11, um homem que havia acabado de sair de um bar ateou fogo em outro que dormia em uma parada de ônibus na Avenida Presidente Vargas, no centro da cidade. Crime cruel. A vítima foi socorrida ao Hospital Pronto Socorro de Porto Alegre, internada com diversas queimaduras no corpo. E o delegado responsável pelo caso, Edmar Machado, revelou à reportagem do ABC Mais que a vítima e o incendiário tinham uma desavença antiga. Ainda não sabemos o motivo da intriga. O caso está sendo tratado como crime passional. Gente, nada justifica, né? Nada justifica. Ferrabras FM. Nada justifica. Câmara de Araricá abre investigação após a empresa ligada a secretário vencer licitação para a compra de 380 facas artesanais. Contratação no valor de R$ 22 mil foi revogada antes da homologação e pregão eletrônico acabou suspenso pelo executivo. Com votos favoráveis de 8 entre os 9 vereadores, tendo em vista que o presidente deve votar apenas em caso de empate, a Câmara de Vereadores de Araricá aprovou a abertura de uma comissão parlamentar de inquérito para investigar possíveis irregularidades na dispensa de licitação eletrônica visando a aquisição de 380 facas artesanais. O requerimento foi assinado por 5 parlamentares: Samuel Silveira, Republicanos, Rogério da Silva, PP, Paulo Renato Foz, PP, Olivar dos Santos, PSDB, e Gerri Chagas, PSDB. Conforme os vereadores, a Prefeitura de Araricá tentou adquirir 380 facas personalizadas de aço inox com bainha de couro gravada da empresa Cutelaria Mocheiro Facas Artesanais Limitada. No entanto, na data da contratação, um dos sócios da empresa, Gerson Luiz Zimpel, ocupava o cargo de secretário municipal da habitação. O processo teria sido homologado e adjudicado pelo prefeito Oséias Garcia PL, apontado no documento como ordenador da despesa. Posteriormente, a contratação foi revogada pelo executivo. Os parlamentares sustentam que a situação poderia representar conflito de interesse e possível violação de princípios de impessoalidade e da moralidade administrativa. Outro ponto questionado no Legislativo é o fato de a participação de apenas uma empresa no certame, destacando a presença de aproximadamente 10 cutelarias no município de Araricá. Pois é. No edital, o valor previsto para cada unidade que seria presenteada durante o 19º encontro de Bois Carreiros era de R$ 58,00. O lance final aceito no pregão eletrônico foi de R$ 57,90 por unidade, representando uma redução de 10 centavos em relação à proposta inicial, resultando em uma contratação de R$ 22.002. O investigado no Legislativo terá duração de 60 dias que podem
A investigação. No Legislativo, terá duração de 60 dias que podem ser prorrogados por mais 30. Os prazos passam a valer a partir da primeira reunião, que ainda não teve a data agendada. Que diferença, hein? Araricá e Sapiranga. Quando Araricá veio e aí o Executivo tinha assinado e aí mesmo revogado depois, os vereadores próprios aprovaram quase por unanimidade, o presidente só não aprovou, não votou porque não deu empate, né? Quase por unanimidade, os 9 vereadores aprovando, apoiando a criação da CPI. Já em Sapiranga, quando houve a máfia dos combustíveis e outras, a CPI não avançou. Da saúde, agora na nova legislatura, apresentada pela Gabriele, pela Grace e pelo Mirko, os vereadores não aprovaram. Sapiranga, quando é para investigar, quando é para para fiscalizar, os vereadores botam para debaixo do tapete. Tão pertinho ali Araricá, por quê, hein, gente? Qual é o problema? Vocês já pararam para pensar? Qual é o problema? É hora de refletir, de estudar e acompanhar o histórico de cada um. Ferrabras FM. Sabe qual é o histórico? É, meu amigo. Vamos lá? Vamos. Vamos lá. Vamos achar aqui matérias, né? Matérias de interesse da comunidade. Ferrabras FM. Obrigado, obrigado, obrigado. Bom dia. Zuco está com a candidatura ao Piratini suspensa. Entenda a polêmica do plano de governo. A coligação Rio Grande Pode Mais foi intimada nesta quarta-feira, dia 12, pelo Tribunal Regional Eleitoral. O deputado federal Luciano Zuco, PL, que vai disputar o Piratini nas eleições de outubro, vai divulgar o seu plano de governo na sexta-feira. O anúncio foi feito nesta quarta-feira. Após a coligação, o Rio Grande Pode Mais ser intimada pelo Tribunal Regional Eleitoral a protocolar o documento em até 72 horas. O documento é um dos requisitos para que a candidatura a governador seja deferida pelo Tribunal Regional Eleitoral. O prazo para que os políticos efetuem seu registro na Justiça Eleitoral termina 19 horas deste sábado, dia 15. Até lá, partidos e federações precisam apresentar os pedidos para as candidaturas aos governos estaduais, Senado, presidente, deputados estaduais e federais. E aí depois, dia 16, começa a campanha propriamente dito. 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Entre um dos requisitos do registro para quem concorre ao cargo majoritário é apresentar o plano de governo. Como não foi apresentado, intimamos a coligação dele a apresentar em 72 horas, nos termos do artigo 27, inciso 7º da resolução de registro, diz o Tribunal Regional Eleitoral sobre a situação. Pois é, mas qual é o plano? Pois é, Ferrabras FM. E assim vai, né? E assim vai. Agora nós vamos lá. Vamos lá. Vamos lá. Ferrabras, bom dia. Ah, vamos trazer uma música? Vamos. Você que está na roça, você que é camponês, você já escutou a música camponês? Ah, você não trabalhou na roça? O Ismael trabalhou, ele é Marli? Agora estou no trailer, bom dia.

FM, vamos embora. E um mate de esperança pra lá de especial. E vamos embora. Um mate de esperança na cuia colorada é maravilhoso, né? Que tal, né, Ismael? Né, Mauro? Pessoal da Style, né? Bom dia. 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
1: 7 horas e 27 minutos.
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1: 7 horas e 30 minutos.
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7: É, e assim.

tudo tocando, tocando. Quero mandar um alô para todos meus amigos. E assim a gente vai tocando, né? Vamos dar uma espiada aqui? Vamos. Principal jornal de 1900, Jornal 247, Ferrabras FM. O presidente Lula procurou iniciar a campanha à reeleição na Vila Euclides, berço de sua liderança sindical e política no ABC paulista. Imprensa comercial transforma Alexandre de Moraes em vilão da liberdade de expressão. 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Alcolumbre acena para Lula, mas ainda trava pautas prioritárias, como a jornada, redução da jornada 6x1, tão esperada pelos trabalhadores, principalmente das redes de supermercados, atacadistas, shoppings, farmácias e etc. Né? 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Vamos lá. O presidente Lula assina decretos que impulsionam transição energética no Brasil. Ferrabras, bom dia. A gente vai tocando. Vai tocando, né? E Lula pede ao Alcolumbre, presidente do Senado, empenho por votação do fim da escala 6x1, tão esperada pelo povo trabalhador. Nunes Marques é criticado no Tribunal Superior Eleitoral por acenos a Flávio Bolsonaro. Mas que bárbaro. É, quem pega cargo público, gente, não, mesmo que seja amigo e tal, não pode puxar para ninguém, né? Tem que cumprir o dever para que foi eleito. 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Bom dia, meus amigos e minhas amigas. Como dizia o meu amigo Chiclé, vamos que vamos. Brasil rejeita a pressão dos Estados Unidos por saída do Tribunal Penal Internacional. Procuradoria-Geral da República pede ao Supremo Tribunal Federal que mantenha a suspensão. 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É, meu amigo. Gestão Tarcísio atrasa repasse de verbas e compromete atendimento em Centro de Referência de Saúde Mental no Estado de São Paulo. Latam oferece 40 vagas e bolsa para formação em mecânica de aviões. O Deoclésio Lorenzi, que trabalhava na mecânica e manutenção da Varig. É, mas que tal? Bom dia. A gente vai escutar uma canção, né? Vai escutar. Sonho de Caboclo. Bom dia.

Amigo, minha amiga, obrigado, obrigado, obrigado. Candidato ao Senado pelo Rio Grande do Sul, viu seus bens saltarem de 188.500 em 2022 para 1.319.000 em 2026, impulsionados pela aquisição de imóveis. Como é que fica, vocês? Quem é que fiscaliza, quem é que vê da onde vê e tal? Essa matéria está há 14 horas foi publicada pelo RN/TV. O patrimônio declarado, a matéria é do RN/TV. O patrimônio declarado pelo deputado federal Marcel Van Hatt, do Novo Rio Grande do Sul, candidato ao Senado pelo Rio Grande do Sul nas eleições de 2026, registrou um acréscimo de cerca de 600% nos últimos 4 anos. Segundo dados apresentados pelo Tribunal Superior Eleitoral, TSE, os bens informados pelo parlamentar saltaram de 188.500 na disputa de 2022 para 1.319.000 no pleito deste ano. Um avanço absoluto de aproximadamente 1.130.000, tornando seu patrimônio quase 7 vezes maior do que o registrado há 4 anos. A principal alteração na evolução do patrimonial do deputado concentra-se no setor imobiliário. Em 2022, Van Hatten declarava apenas participações em 2 terrenos, somando um valor total de R$ 36.100. Já na declaração apresentada em 2026, passaram a figurar 2 novos apartamentos. Primeiro apartamento, declarado pelo valor de R$ 213.030, de acordo com os dados repassados pela Justiça Eleitoral. O bem foi adquirido por R$ 599.000, dos quais R$ 213.000 foram efetivamente quitados até o momento. O montante restante do imóvel segue financiado junto à Caixa Econômica Federal. Segundo apartamento, informado no valor de R$ 530.000, o parlamentar declarou ao TSE que ainda restam R$ 169.000 a serem pagos pela aquisição do imóvel. Muito bem. Bastante, né? Os nossos políticos, eles aumentam o patrimônio. Que barbaridade. E o salário de político não daria isso, né? A minha amiga Marta Fernandes, obrigado. Meu amigo Eroni Portilho, o Eroni Fernandes, bom dia. Aí eu quero mandar um alô para Celita, para o Celcélio, para Lourdes Centenário. 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O Enio Guter, meu amigo rodeiense, cristalense, lá em Querência, no Mato Grosso. Lá não tem atacadão ainda, né? Vamos levar para... Mas que tal? Bom dia. Quero mandar um alô aí para os meus amigos, onde quer que esteja, né? Sapiranga, Cidade das Rosas, do Voo Livre. A Lourdes Mitos, o Célio Freire, bom dia. Quero mandar um alô aí para todo o pessoal. O Guiomar, lá no Palmitinho. É, Palmitinho tem bastante gente, né, dona Eva? É, são de Palmitinho, né? A dona Lucila, bom dia. A mãe do Nadir, do Vilmar, do Valmir, de toda aquela turma ali, bom dia. Eita! Nós queremos mandar um alô para todo o pessoal. 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Ferra Brás, bom dia. E assim a gente vai, né? Tocando, tocando, tocando. Aí a gente vai que vai, dele que te dele. Ferra Brás, bom dia. Patrimônio declarado por Nicolas Ferreira salta para 3,8 milhões em 4 anos, apontam dados do Tribunal Superior Eleitoral. Hoje em dia, rapaz, esse acesso da lei de transparência, o pessoal tinha que ter cuidado, né? Botar realmente tudo que tem, né? Eu, por exemplo, quando fui candidato a prefeito em 92, aí eu fui lá e entreguei. Na verdade, eu não tinha nenhum pinto para dar água, né? Mas daí cheguei e daí eles disseram, não, alguma coisa tu tem que ter, né,
seu Antônio Machado. Tu é presidente do sindicato, o maior sindicato que tem, da cidade, da região. Daí eu disse, eu tenho patrimônio. Daí, então tá, tu vai declarar, vou. Daí peguei a nota, tirei cópia, fiz da minha bicicleta encarnada. Rapaz, que bicicleta boa. Depois me furtaram a bicicleta. Que barbaridade. Manda um abraço aí para todos meus amigos. Obrigado, bom dia. 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Então, faça boas ações. Bom dia. Vai cantar para o nosso povo agora uma canção muito bonita para todos e todas, né? Obrigado, amigos. E assim a gente vai. Tocando, tocando, tocando. 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Agora nós vamos com a canção. Ô, Josué, bom dia. Hoje, dia de chuva, esse pessoal tem serviço, né? Canoeiro. Bonita canção, né? Paulo Ricardo, Paulo Renato, bom dia. Pessoal dos aplicativos, do ônibus. Eita, povo bom! Tá construção nesse tempo, né? Edgar Machado.

são 7 horas 46 minutos. O Ademarzinho deu uma olhada no tempo, voltou a dormir. É da vida, né? Fazer o quê? Quero mandar um alô pro pessoal de Parobé, pessoal de Cristal do Sul, meus amigos, minhas amigas. Aí de Araricá, Nova Hartz, onde quer que esteja. Eita, povo bom! Cantando pro nosso povo, vamos embora! O seu Oswaldo Ramon, o Antônio Pescadouro, o Hermínio Moreto, o seu Nilson Pilão, tudo gente boa por demais, o seu Orlando Jäger, tanta gente boa por demais, né? Ah, essa canção, nunca esqueça, Quatro Cantos da Casa.

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1: 7:50.
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0: 7:54.
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2: É, meu amigo, minha amiga, você sabe que hoje, dia 13 de agosto, é comemorado o Dia do Canhoto? É, Dia do Canhoto. Data que promove um mundo mais inclusivo e compreensivo. Alvo de preconceitos, canhotos eram vistos como inferiores, associados ao pecado e até ao demônio. Lá na antigamente, né? Era assim que diziam os canhotos, que barbaridade. É verdade. E para corrigir isso, pais e professores obrigavam as crianças canhotas a usar a mão direita. Tu vê que é violência contra a criança, né? Pais e professores no passado, quando tinha um canhoto, obrigavam os filhos, a criança, a usar a mão direita. Que barbaridade. Parte disso decorre de um problema linguístico, em que a palavra canhoto significava incorreto e desajeitado, ao contrário da palavra destro, que significava correto e habilidoso. O que não se sabia é que, possivelmente, a habilidade com a mão esquerda tem origem genética. Não se sabia também o desempenho que eles apresentam. Não se sabia também o desempenho que eles apresentam em algumas áreas, conforme estudos que vão sendo desenvolvidos atualmente. Bem, e é para ajudar os

Senna do Brasil, tricampeão mundial brasileiro de Fórmula 1. Bottenveen, compositor de obras famosas como Nona Sinfonia. Bill Gates, dono da maior empresa de informática do planeta, a Microsoft, e um dos homens mais ricos do mundo. Gandhi, líder nacionalista indiano. Kurt Cobain, ídolo de toda uma geração, comandou a banda americana Nirvana nos anos 90. Leonardo da Vinci, um dos mais completos e importantes artistas da história. Machado de Assis, escritor brasileiro e autor de obras icônicas, como, abre aspas, Memórias Póstumas de Brás Cubas, o fundador e primeiro presidente da Academia Brasileira de Letras. Marie Curie, cientista responsável pelo desenvolvimento da teoria da radioatividade, que venceu o Prêmio Nobel de Física e Prêmio Nobel de Química. Paul McCartney, baixista da banda dos Beatles. Pelé, o atleta do século XX, chutava com a direita, mas escrevia com a esquerda. Desafios enfrentados pelos canhotos todos os dias. Como a maior parte da população é dresta, os utensílios e objetos construídos para facilitar o dia a dia das pessoas foram feitos predominantemente para pessoas que utilizam a mão direita. Se você não convive com canhotos, talvez nunca tenha pensado em como é difícil para eles usarem tesouras ou tocarem violão, por exemplo, feitos para destros. Mas, nos últimos anos, os canhotos puderam comemorar muitas conquistas, como, por exemplo, o caderno de argolas para canhotos. Pense comigo, não deve ser fácil escrever até o fim da linha e esbarrar naquela argolinha, não é? Pois é. E, numa casa em que a maioria é destra, ser canhoto é um desafio. Imagina o desconforto que é lavar a louça e colocá-la no escorregador, que fica do lado direito. Ninguém tem que ficar de fora. Canhotos e destros são chamados para a festa. Se você é canhoto, pesquise produtos específicos para canhotos e invista em algo que ainda não tem. Perguntei a um amigo canhoto com um produto específico. Afinal, presentei um amigo canhoto com um produto específico. Afinal, uma comemoração dessa merece um presentinho. Não é verdade? Reúna todas as pessoas canhotas que conhece e faça uma festa. Troquem as suas experiências e compartilhe as novidades dos produtos. Orgulhe-se de ser canhoto. Se você é destro, tente fazer tudo com a mão esquerda nesse dia. Vai ver a partir dessa experiência, passará a dar mais valor ao seu amigo canhoto. O que dizem sobre as habilidades dos canhotos? Além de frequentemente terem que aprender a usar utensílios feitos para destros, como abrir latas com habilidade, os estudos dizem que os canhotos são melhores em habilidades criativas e de resolução de problemas, como matemática e jogo de xadrez. As atividades artísticas, como desenho e música, habilidades esportivas, surpreendentemente os adversários com movimentos inesperados. Como surgiu o Dia do Canhoto? O Dia do Canhoto foi criado em 13 de agosto de 1992 por iniciativa do clube britânico House Club dos Canhotos, que surgiu em 1990 com o objetivo de lutar contra preconceitos e as dificuldades enfrentadas pelos canhotos. Muito bem. 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Hoje é dia do economista também. Eu e o Júlio, o Olive, se formemos. E outros, né, o pastor João? Se formemos na escola, na faculdade de economia, lá da escola da linha das Tunas. Nós era econômico, não tinha nada, então nós era uma barbaridade. Um abraço, meus amigos. Bom dia. Ah, falando em canhoto, os canarinhos cantam. Esses cantam. 8:01. Em homenagem a todos os canhotos, um saudoso meu amigo Celso Vargas. É, o Celso Vargas. Tio do Osvino, de tantos outros, né?

do Jair, ele tocava, era canhoto, Celso Vargas era Celso Canhoto, e tocava violão e fez o violão virados. O sonho dele era gravar um CD. Gravou o CD, pouco tempo depois, hoje, já não está mais com nós. Mas realizou o sonho. Matando saudade do meu amigo canhoto, Celso Canhoto, Celso Vargas, né, Cláudio Duarte, né? Violão virado, né, Pedro Nunes?

Pra variar, acabei causando um problema aqui, mas que barbaridade, que barbaridade. Mas vamos lá, vamos achar aqui de novo. Não posso perder a música do Celso Canhoto, né? De jeito nenhum, de jeito nenhum. É música gaúcha, pra lá de especial, né? É pra lá de especial. A gente tem que ter aqui música gaúcha, né? É, vamos que vamos, né? Violão virado, mas vamos ter aqui o Celso. O Celso Canhoto. Vamos achar aqui, Celso Canhoto. Vamos achar aqui pra nós seguir com a música dele. Começar de novo. Não é que fui fazer uma barbaridade.

0: 8:08.
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0: 8:10.
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7: É isso aí, bom dia. São 8:10, chegando ao final do programa, né? Claro, finaleira. Então nós temos que, não dá, né? É, tem que entregar a programação daqui a pouquinho, né? Mas que tal? Bom dia. O Valtair pediu o Antônio Gringo, hoje não saiu, mas amanhã sai o Antônio Gringo, tá? O Valtair saiu hoje. Os camponês é Antônio Gringo. É o meu amigo Clautério, Gremistão, bom dia. A Mari Barbosa, bom dia. Ah, quero mandar um alô para todo o pessoal, né? Bom dia. Vale do Taquari, a RS 883 é interditada por risco de queda de pedras em imigrantes. A rodovia Paulo Gilberto Altman, a VRS 863, na altura do Paredão, em Imigrante, Vale do Taquari, está fechada por tempo indeterminado. Devido a risco de quedas de pedras, o trecho fica a área onde é realizada a obra de desmonte do Paredão e as informações são preliminares. Motoristas devem evitar completamente o ponto de interdição. Muito bem. É, eu já passei por lá, né? Mas faz tempo, faz tempo. 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Bom dia, meu amigo, minha amiga. Obrigado, obrigado, obrigado. Agora nós vamos com canções. Esta canção, lá do outro lado da cidade. Uhum. É, tá desse jeito.

Terra Brasa FM, bom dia, meu amigo, minha amiga, e assim a gente vai encerrando, chegando por aqui, né? Claro, chegando por essa hora, assim a gente começa a encerrar o programa, a gente lembrando das músicas boas, aí o pessoal em casa, o pessoal no trabalho, todo mundo se ajuda, né? Todo mundo se ajuda. Obrigado, obrigado, obrigado. 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Mas que tal? É, desse jeito, bom dia. 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Todos os motoristas, todo o pessoal que trabalha, bom dia. 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Bom dia! 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Um abraço, bom dia. Vamos lá. Um dia de cada vez. 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Muito bem. 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
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Eco! Meus amigos da Planeta, bom dia! Vamos que vamos! 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Você já viu? Ah, já sim, claro. 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Vai pedir daqui a pouco, né? Daqui a pouco, sabe aonde? 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Um abraço, bom dia. Obrigado pela parceria. 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Um abraço. E assim a gente vai. E assim a gente vai. Tocando. Cada um na sua e seguimos, né? Super Padre Hells. Quero mandar um alô aí para todos meus amigos. Obrigado. 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É, com... Agora eu quero... Ai, estou me ajeitando aqui. Estamos se ajeitando. Claro. Quero mandar um alô para todo o pessoal e dizer o seguinte. Gente, violência contra a mulher, diga não. Violência contra a criança, violência. Diga não à violência em qualquer situação. Mas a violência contra a mulher, você sabia que a cada 22 minutos uma mulher é vítima de feminicídio no Brasil? No Rio Grande do Sul? 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
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Meus amigos, ficamos por aqui, agradecendo a Deus, a audiência e a companhia de todos. Nós voltamos amanhã, mas eu quero lembrar que nós temos o Cachorro Quente Beneficente. Será no dia 26 de setembro. Dá tempo, né, João Moraes? Dá tempo ao Altivo, todos os nossos amigos. Colabore com o Elson Barbosa do Amaral, que precisa da sua ajuda para dar seguimento ao tratamento de recuperação e garantir cuidados que ele tanto necessita no dia a dia. Colabore, os familiares estão realizando. A retirada será no Residencial Ferrabras. Fica para cá do SESI, na Avenida 20 de Setembro, no bairro São Jacó. Você quer mais informações? 996-86-12-26. Cachorro Quente Beneficente para Biro Máquina. Obrigado, amigos. Agradecendo a Deus, a audiência. Vamos ficando por aqui. A gente agradecendo sempre. A vida é uma dádiva de Deus. E por isso que nós somos muito gratos, né? A gente agradecendo, a gente sempre está de bem, porque Deus nos ajuda, Deus nos enche de paz, nos enche de alegria, porque tudo que temos e tudo que somos pertence ao Pai. Tudo é do Pai. Obrigado por tudo. 8 horas, 27 minutos.

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1: 8:31.
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1: 8:35.
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1: 8:48.
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1: 8:51.

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1: 9:04.
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1: 9:06.

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1: 9:17.
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2: Nove horas e 19 minutos.

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1: 9:35.
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1: 9:38.

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1: 9:50.
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1: 9:53.

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1: 10:07.
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1: 10:09.

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1: 10 horas e 22 minutos.
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1: 10 horas e 24 minutos.

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1: 10 horas e 36 minutos.
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4: 10 horas e 39 minutos.
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0: 10:45.
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0: Matheus e Cauã.
1: Coisa boa.
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3: 10 horas e 53 minutos.
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3: 10 horas, 55 minutos.

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1: 11:08.
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1: 11:10.

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1: Onze horas e 20 minutos.

0: Bom demais, Brasil.
1: A gente se amarra no coração errado. É um problema sério.
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3: 11 horas e 23 minutos.
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3: 11 horas e 26 minutos.
7: Devido ao sucesso da música Peito Apaixonado, nós do Samarino resolvemos gravar mais uma música em homenagem a todos vocês de casa, é ou não é, Negão?
8: É claro, Magrão, e a gente canta pra vocês.
7: Então, gente, chegando, foto 3x4 pra gente cantar assim pra vocês.

0: 11:33.
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1: 11:39.
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1: 11:41.

0: Santiago.
1: Marília. 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

0: Minha linda, você é demais.
1: 11 horas e 51 minutos.

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1: 11 horas e 54 minutos.
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1: 11 horas e 56 minutos.

0: 12:05.
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3: Gustavo Moura e Rafael, mais uma vez, falando de amor. Você tá de conversa com...

0: Nossa, que bem isso, Tarubo, faz barulho, Ribeirão Preto. Passa.
1: Obrigado, seus lindos.
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3: 12 horas e 11 minutos.
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3: 12 horas e 12 minutos.

0: 12:22.
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0: Obrigado.
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2: 12 horas e 28 minutos.
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2: 12 horas e 30 minutos.
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12:37. 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
1: 12:44.
2: Esse guardanapo amassado.
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1: 12:46.
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12:52. 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
1: 12 horas e 59 minutos.
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2: 13 horas em ponto.
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0: 13h05.
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1: 13 horas e 13 minutos.
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1: 13 horas e 15 minutos.
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0: 11:26.
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0: 13:26.
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0: 13:26.
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0: 13:28.

Boa tarde, minha gente. 13:32 aqui na Rádio Ferrabras FM. Eu já estou por aqui para levar ao seu encontro a programação Sintonia Livre. Muita música tocando por aqui no melhor som da cidade Sapiranga. Quinta-feira, 13. É quinta, não é sexta-feira, 13. Hoje é quinta-feira, 13 de agosto. É dia da sorte hoje. Isto. Mas de sorte que estamos por aqui. Eu sou o Jota Lopes e nós vamos... Contando com essa audiência, estamos juntos nessa parada. Isso aí, bom mesmo é curtir a Rádio Ferrabras nesse horário da tarde. E aí você vai realizando o que tem que fazer por aí, vai lavando a louça, vai limpando a casa, vai trabalhando na sua empresa, na sua firma, vai mandando os colegas fazer aquilo, que eu vou ficando por aqui. E por aí vai. E nós vamos contando com a graça de Deus e a bênção do Senhor. Por aqui nós vamos com saúde. Tudo legal, tudo legal.

0: 13:36.
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4: 13 horas e 45 minutos.
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Simbora, moçada, estamos por aqui nesse horário maravilhoso da tarde, dia chuvoso desde ontem, é noite, é dia chovendo, uma chuvinha fina agora, né? Mas você vai conferindo aí o que tem de melhor aqui. Alguém viu a eclipse ontem? Eu não vi nada, nem saí para fora para olhar porque estava tudo nublado, né? Chovendo. Mas aqui a notícia sobre o patrimônio do Van Hert, né? Isso aí, o moço do Partido Novo aqui, candidato ao Senado, natural de Dois Irmãos, patrimônio declarado, escuta bem, patrimônio declarado de Marcel Van Hert, cresce 600% em 4 anos, aponta o TSE. Mas bota crescimento nisso aí, mas que retalho aí, é muito coisa, né? Mas cada um tem seu jeito de trabalhar, né? E o tempo vai mais ou menos desse jeito. Aqui lá da região missioneira, meu amigo Nivaldo Maciel, também locutor, tempo instável em São Luís Gonzaga e a temperatura 14 graus. É. E permanece assim, no geral, eu creio. O tempo é tempo de inverno, agora sim, agora tirou para fazer inverno mesmo, né? Não é tão frio, porém, chuva, garoa, e muita gente já enjoa, mas vai ter que aguentar, né? Até quando Deus quiser. Muito bem. Nós vamos prosseguindo aqui, meus amigos, levando a musicalidade na sua tarde. 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E nós vamos trazendo música para você na sua tarde. Tá chegando, tá chegando.

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1: 13:55.
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0: horas e um minuto. 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
0: 14 horas e 2 minutos.
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Agora são 2h03, 38 segundos aqui na Ferrabras. Um abraço a todos, esse povo maravilhoso está sempre ouvindo a programação aqui para a Rádio Ferrabras. E olha, gente, no esporte, ontem à noite foi a vez de um grande jogo. Cruzeiro recebeu o Flamengo no Mineirão. Mais de 60 mil pessoas, muito mais assistindo o jogo. Foi um jogo muito lindo. Cruzeiro abriu o placar, dando assim alegria para os seus torcedores. Mas depois entrou mais dois jogadores, inclusive o Pedrão. E ali eles empataram o jogo. Na volta no Maracanã, certamente vai estar super lotado, porque a maior torcida do Brasil é a do Flamengo. E o Flamengo deverá desempatar o jogo para continuar na Copa Libertadores. Foi a vez ontem de Cruzeiro e Flamengo. Vamos embora, moçada, trazendo a boa música, prosseguindo aqui na sua tarde, você vai curtindo. Qualquer coisa é só passar pra gente aqui, 997546409, WhatsApp da rádio.

0: 14:11.
1: Olha aí, minha gente, vamos em frente já com a música, Canarinho Prisioneiro, mas o Moro é alvo de ação na Justiça Eleitoral após registrar candidatura sem plano de governo, mesmo caso do Zuco, do Rio Grande do Sul. Então, Moro e Zuco sofrem questionamento na Justiça Eleitoral após registrarem candidaturas sem apresentação de plano de governo. Candidato ao Executivo do Paraná e Rio Grande do Sul afirma que os documentos estarão disponíveis até o próximo dia 15, até sexta-feira é o prazo, o Zuco também, né? Então a pessoa não vem conversando muito aí, esquecendo do principal, que é o plano de governo. É isso aí, então vamos em frente, minha gente, porque aqui a música não para, tá certo?

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3: 14 horas e 18 minutos.
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1: 14 horas e 25 minutos.

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1: 14:30.
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0: 2:31, mais 40 segundos. E o Luiz Roberto voltou às transmissões da Rede Globo. Passou por um momento difícil, né, na Copa. Então agora a volta emocionante de Luiz Roberto, que estava na Copa lá e passou por momentos difíceis. Mas agora é bola pra frente, né? Isso aí. Se você está meio triste, meio aborrecido, como diz o ditado, meio abichornã, segue ouvindo a emissora preferida do povo de Sapiranga e de toda a região aqui, Rádio Ferrabras FM, com seu amigo J. Lopes, nessa quinta-feira 13. Torcendo para que o tempo dê uma clareada, né? E o pessoal aí, as donas de casa, já estão reclamando que não seca a roupa, mas de jeito nenhum. E aí o índio que tem só uma bombacha, que nem sabe qual é o original da bombacha, é tanto remendo, como é que vai se virar? Vamos que vamos, trazendo mais música aqui na sua tarde, enquanto eu vou esquentando a goela aqui com um chimarrão bem quente.
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3: 14 horas e 37 minutos.
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0: Esse é o Daniel com cheiro de relva, música do Chitãozinho e Chororó. 2h40 com mais um minuto. Solta cavalo, tchê, aqui na Ferrabras FM.
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0: É isso aí, gente. Bom, agora já são 2 horas 45 com 15. Já logo vamos ver os nossos apoiadores. Depois temos uma música Doce Mistério. E depois, como dizia um amigo locutor lá, ele dizia assim: vamos ouvir uma música com o grupo Champião. Eita! Aqui vai cantar o Champião. Deixe o nosso amor acontecer. Já já, vai aguardando.
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7: 14 horas. 48 minutos.

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0: 14:58.
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0: Agora são 15 horas mais 3 minutos, mais 14 segundos aqui na Ferrabras FM. Prosseguindo com a nossa programação, a música não pode parar, mas de jeito maneira, música boa ninguém enjoa. E por aqui nós vai com a programação, certamente até às 5 horas da tarde. Um abraço, meus amigos e amigas que estão ouvindo a programação.
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5: 15 horas e 3 minutos.

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1: 15 horas e 11 minutos.
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4: É, aqui são 15 horas com mais 19 minutos. Com pontualidade na sua rádio Ferrabras FM. E hoje tivemos o aniversário do meu filho Oséias, dia 13 de agosto. Isto! Parabéns, né? Mais um aninho de vida. Dia 5 tivemos o aniversário do seu filhinho ali, nosso companheiro das tardes, o Theo Lucas. Foi dia 5 seu aniversário. Theo Lucas é aquele. Completou 5 anos. Né? Fica desde o meio-dia lá, chega da aula, almoça. Seus pais só vêm lá para 6 e pouco. E aí vai chegando a noitinha e ele brincando por lá e com a avó dele e tudo mais. Aí quando convida ele para ir embora, ele diz, por que vocês estão com tanta pressa? Não quer sair da casa do vô lá. Um abraço, meus amigos, esparramado por aí afora, bairro Centenário, sempre ligado aqui na programação. Qualquer coisa, você me liga aqui, ó, para o 99754-6409, para dar notícia da sua pessoa, como é que está, se está tudo bem, né? Tudo numa boa, tudo legal. É motivo de satisfação a gente saber, né? Isso. E enquanto isso, nós vamos tocando o nosso barquinho para frente. E tá chegando mais música, daqui a pouquinho vem a chuva, lembra você, acho que tá. E depois entre você e eu. E por aí nós vamos já em seguida em música gaúcha para você curtir. Mas vou lembrando as nossas amigas do de casa aí que estão ouvindo a programação, que você dá uma chegada lá na Thaís Presente, aproveita, né, já dá uma proseada total, tá de chuva mesmo. E daí já confere o que tem de lindo ali para você levar para casa, fazer o crochê, o tricô, é isso aí, tá certo? Um abraço, pessoal também, que sempre estão por ali e dizem, nós ouvimos lá na Rádio Ferrabras. Eita! 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Vamos embora? Vamos embora, vamos mandando também lá pro pessoal da Padaria.

Maria Panzer, nossos apoiadores, longos. Eu já tô com a pança que é um troço aí, né? Tanto comer pão, agora ainda tomei um café aí com pão da padaria Panzer. Não tem problema, né? Vamos embora. Vamos meter no ficha. Como diz... Ah, me lembrei agora. Eu vi uma gaiteira ontem tocando no Face, a Dona Adélia Machado, mas não é a esposa do Antônio Machado, né? Não confunda. E ela tocando gaita. Toca em quantia, ela disse, vou tocar uma música da minha autoria. Passando o cartão, mas olha, eu tive que rir sozinho. Escutei toda a música, só não me lembro, né? Porque eu só ouvi ontem de noite. E aí, eu sei dizer que ela chegou no mercado, né? Com o cartão do marido. Mas comprou tudo que podia comprar ali. Só um carrinho, ela encheu de carne e coisas. E outras cositas mais. E doce, e coisa para fazer doce. Aí passou o cartão, foi embora. Depois ela disse pro marido, não leva mal. Porque se nós comer tudo isso aí, nem que passe 15 dias só com arroz e feijão, mas que nós temos que comer bem, temos que comer bem. É, e então, passando o cartão, achei muito lindo, né? Aquela canção dela ali. Simbora, moçada! Já são 15 horas e 22 com 46. Tocando música aqui, enquanto você vai no mercado passar o cartão.

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1: 15 horas e 25 minutos.
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Olha aí, já são 3 horas 28 minutos, está na hora, tem que tocar mais essa música aqui, a chuva lembra você, está na hora de ouvir os nossos apoiadores aí, mas a chuva lembra você!

0: 15h32.
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0: 15h33.
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Agora são 15 horas 37, 38 minutos aqui na Perra Brasa FM. Eita, mulher chorona!

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1: Esse é o Chiru Missioneiro com a mina diferente. Agora são 15 horas 45, 36 segundos. Prosseguindo no seu rádio, Sintonia Livre pela Rádio Ferrabras, levando a musicalidade gaúcha que divulga as coisas do nosso rincão aqui do Rio Grande do Sul, desde as missões até aqui na capital.
2: 15 horas e 45 minutos.

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É, de vez em quando, falando em região missioneira, tem lá na Argentina, do outro lado, Misiones, Correntina. Aí de vez em quando sai um chamamecito aí nomás, ó. Então nós vamos oferecendo a todos os apreciadores que gostam de um chamamé. E por aqui nós vamos, nesta quinta-feira, 13 de agosto. O tempo com a neblinazinha aí fica ruim de andar no asfalto, né? Mas vamos metendo pra Frentex. Yeah.

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2: 10 para as 4 horas da tarde aqui na Rádio Ferrabras FM e nós vamos levando a programação, vai até 5, música gaúcha. Vai tocar aqui o Senair Maicá, Canto dos Livros. Quem gostava é o meu amigo ali, que trabalhava no açougue do Luiz, né? Agora não está mais ali. Mas um abraço a todos que são os apreciadores da música, que divulga as coisas do nosso pago, né? E convidando você para amanhã, sexta-feira, dia do programa Cristo e a Resposta. Depois do meio-dia, vai até as 2 horas, lá para 1 hora, né? Então, você sempre bem-vindo para ouvir mais uma programação Cristo e a Resposta. Vamos trazendo mais música, já vem aí, depois do Senair, vem Rogério Melo, seu parceiro, e depois vem o Chiru velho aí. Um corpo esgolepado. Azul, galera, tem corpo velho, senhor.

E agora? Lá em cima, aqui, ó.

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1: Vamos embora, vamos embora, moçada, que já vai chegar às 4 horas da tarde. Vem o Chiru, o Chiru missioneiro lá de São Luís de Gonzaga. Um abraço, meus amigos.

0: 16:04.
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1: 16 horas e 7 minutos.
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1: 16 horas e 17 minutos.
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1: 16:20.
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0: 16:29.
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0: 16:30.

0: 16:34.
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2: 16:43.
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2: 16 horas e 58 minutos.
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6: Alô, moçada! E assim, nós vamos iniciando o programa Entardecer na Cidade.

0: Alô, amigos! Alô, amigas! Alô, ouvintes da Rádio Ferrabras FM, muito boa tarde!
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0: O programa é o Entardecer na Cidade. Eu sou o Anilton Pereira. Estou chegando para ficar com vocês até às 7 horas. Isso mesmo, até às 19 horas estarei por aqui trazendo o melhor da música que fala da terra, da natureza e do coração. Vou trazer para vocês o melhor da música sertaneja.
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0: Quero te convidar para participar do programa. Você participa através do telefone 997546409. 997546409 é o número do telefone que está liberado, que está aguardando a sua ligação ou sua mensagem de texto, porque afinal de contas é fone Whats. Você pode mandar também a sua mensagem de texto. Você também pode participar do programa através do Facebook. Isso mesmo, Facebook. Anilton Pereira, ou se preferir, Rádio Ferrabras. Anilton Pereira ou Rádio Ferrabras. Você entra, comenta, curte e compartilha para nós chegar mais longe. Você também pode nos acompanhar pela plataforma www.radioferrabras.com.br. www.radioferrabras.com.br.
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0: E o dia é de muita chuva, né? São dois dias que chove intensamente aqui no Rio Grande do Sul, né? Sem muita parada, né? Dá uma acalmadinha e vem de novo, ó. Fecha um pouquinho da torneira e abre de novo. E assim vai indo, né? 15 graus é a temperatura aqui nos estúdios da Rádio Ferrabras FM, na rua Adolfo Kaufmann, número 310, no Mundo Novo, em Sapiranga, Rio Grande do Sul. Tchê.
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0: E a promessa, pelo menos a previsão, é de que lá pelas 8, 9 horas da noite, pare a chuva, né? Pare a chuva na madrugada, pode dar mais algumas garoas e amanhã é tempo nublado, né? Mas pelo menos deve parar a chuva, né? A chuva que já está assustando algumas regiões, algumas prefeituras já tomando providência a fim de retirar pessoas do leito dos rios, dos pontos de alagamentos, né? Tava ouvindo hoje com o pessoal de Lajeado, já estava providenciando para retirada de pessoas. Então, tem vários pontos aqui na nossa região, região que é banhada pelo Rio dos Sinos, Rio Jacuí, Rio Caí. As pessoas, né, estão expostas a momentos de enchente ter que sair, né? Bem como as ilhas na capital gaúcha.
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0: Mas vamos juntos, é muito bom você estar comigo. Muito obrigado pela sua companhia. Vamos juntos até às 7 horas, onde eu vou trazer muita música para você e você pode me ajudar na programação. Você pede sua música, você manda o seu recado e aí a gente tá aqui, como diz o ditado, para atender os nossos ouvintes.
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0: 5 horas 7 minutos. Vou trazer para vocês a Pombinha Mensageira.

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5: Aquele abraço pro Ivo Caetano, ligadaço, tá dizendo boa tarde, Ivo Caetano, boa tarde a todos os ouvintes. Quem tá também dando boa tarde é a Jaque. A Jaque tá dizendo boa tarde, bom começo de noite. E você não ligou ainda? Não perca tempo, cara. Manda a tua mensagem para nós, 997-546409, 997-546409. Manda a sua mensagem, peça sua música, mande o seu recado.
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5: Ou você pode ir pela rede social, né? Pelo Facebook, a Nilton Pereira ou Rádio Ferrabras.
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5: Vamos com música, vou trazer para vocês Milionário José Rico. A Bela Estrada.

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2: 17:32.
3: Muito boa tarde, muito boa tarde a você que está chegando agora, você que ligou o rádio agora, você que entrou agora na nossa rede social. Muito boa tarde, muito obrigado pela companhia. Felicidade, deixa a cidade. 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
3: Jair Van Zan, ele mesmo, sintonizado na Ferrabras FM, lá em São Leopoldo, né? Lá na Vila Brás. Aquele abraço pro Jair Van Zan, pra toda a família e pra todos os nossos ouvintes lá na Vila Brás.
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3: A TT, a Terezinha tá dizendo boa tarde, meu futuro genro. Muito boa tarde, Terezinha. Eu tô bem, você também tá bem. Ah, esse fim de semana eu vou te visitar. E a Alessi tá dizendo, boa tarde, meu amor. Estou na escuta. Logo estaremos juntos. Aquele abraço. E eu estou aguardando, estou esperando.

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4: Cinco horas quarenta e oito minutos, e eu quero mandar aquele abraço pro Valtair, né? O Valtair e a família lá no Adão Quetes. Também na São Jacó, meu amigo Schumacher. O Schumacher é o parceiro do Antônio Machado, né? Esses dois juntos, cara, quando tu vê os dois, parece que quebrou um garrafão, né? Um abraço pro Schumacher, um abraço pro Antônio Machado, também o Neri do Bairro Oeste, aquele abraço pro Alan Eve, que tá aqui todo domingo, das 7 às 10 da manhã, com um programaço de música alemã, né? Também quero mandar aquele abraço pro Leonel, aí da Santa Fé, o Carlos lá de Campo Bom, nosso abraço, meu amigo. Também a Emídia Cardoso, lá no Amaral Ribeiro. Lá no Amaral Ribeiro, quem também está sintonizada é a Ivana, né? A Ivana está por aqui. Essa menina só quer viajar, mas agora ela está por aí. Também o Olívio Valente dos Santos. Olívio é um cara muito conhecido lá no Ferrabras, Esperança, Alvorada ali, né? Agora, se perguntar quem é o Olívio, ninguém sabe. Agora, se perguntar quem é o Negão, todo mundo conhece. O Negão da Lourdes, né? Um abraço pro Negão e também pra Lourdes, essa família maravilhosa que tá sempre junto com a gente.

O rato, meu amigo Clênio, lá no Amaral Ribeiro também, ele todo dia tá ligado conosco, todo dia ele manda uma mensagenzinha e hoje ele pediu uma música. Uma música e eu tô achando que o rato se apaixonou de novo, né, tio? Ele pediu e eu vou trazer pra vocês, João Paulo e Daniel.

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1: 18:03.
2: Chegamos ao final de mais uma tarde, ao final de mais um dia. Queremos agradecer a Deus por tudo que Ele tem nos alcançado e pedir que Deus olhe especialmente para aquelas pessoas que estão desprotegidas, aquelas as pessoas que estão expostas às intempéries do tempo, expostas às enchentes. Olhe por eles, meu Senhor. Senhor, meu Deus, em nome de Jesus, agradeço por esse dia que chega ao fim, por tudo que me deste e por tudo que sou. Obrigado pelas alegrias, pelas lições, pelas pessoas que cruzaram o meu caminho e pela força para superar os meus desafios. Entrego-lhe o cansaço do dia e peço por uma noite de descanso tranquila em tua graça. Senhor meu Deus, agradeço por esse dia que passou. Obrigado por cada alegria, por cada desafio que fortaleceu e por cada ouvinte que me acompanha neste dia. Agradeço, Senhor, pelo pão em minha mesa, pelo amor das pessoas que me rodeiam. Perdoa, Senhor, as minhas falhas e me perdoa se eu falhei. Peço-lhe, Senhor, por todas as pessoas que estão expostas aos perigos da enchente, expostas aos perigos do dia a dia, aquelas pessoas que vivem na rua, desprotegidas. Peço por elas, meu Senhor. Agora, entrego a Ti a minha noite, confiante de que cuidará de mim e que Teu cuidado me acompanhará até o amanhecer. Que a minha noite seja de descanso, serenidade e paz. É o que eu lhe peço em nome de Jesus. Amém. Ave Maria, cheia de graça, o Senhor é convosco. Bendita sois vós entre as mulheres e bendito é o fruto do vosso ventre, Jesus. Santa Maria, Mãe de Deus, rogai por nós, pecadores, agora e na hora de nossa morte. Amém.

6:10, 6:10, e nós vamos aos clássicos da música sertaneja.

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2: 6:20, 6:20. E olha só, frio tem data para acabar? Bueno, bolha de calor traz máximas de verão em pleno inverno. Bolha de calor vai se intensificar e alcançar vários estados, inclusive o Rio Grande do Sul.
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2: Uma forte bolha de calor vai se intensificar sobre o centro do Brasil e atingir vários estados, inclusive o Rio Grande do Sul, a partir deste final de semana. Conforme a Metsu Meteorologia, o pico deve acontecer entre os dias e o começo da próxima semana, quando os termômetros podem chegar a marcas de 40, 42 e até 43 graus em alguns pontos. Os meteorologistas Estael Cias e Luiz Fernando Nectigal explicam que o centro do país já enfrenta dias de muito calor, com máximas recentes acima de 40 graus em algumas cidades de Mato Grosso, Tocantins e Goiás. Os modelos meteorológicos indicam que a massa de ar quente ganhará força sobre a região central e deve atingir também áreas do sudeste, do norte e parte do nordeste, especialmente em locais próximos ao centro-oeste. Os maiores impactos devem ocorrer no Mato Grosso, Mato Grosso do Sul, Goiás e Tocantins, onde várias cidades devem registrar máximas perto ou acima de 40 graus. A combinação forte de aquecimento durante o dia, baixa umidade de ar e pouca atuação de sistemas capazes de amenizar o calor favorece tardes excepcionalmente quentes. As medições recentes ajudam a dimensionar a intensidade do cenário. Estações do Instituto Nacional de Meteorologia, IMET, já marcaram valores acima de 38 e 41 graus em diferentes localidades da região central do país. No sul, a massa de ar quente inicialmente se concentra no Paraná, especialmente no norte do estado, mas deve alcançar ao longo do fim de semana Santa Catarina e Rio Grande do Sul. Há sinais de que o início da próxima semana poderá ter tardes muito quentes com até 35 graus em partes da metade norte gaúcha, incluindo Porto Alegre, região metropolitana e litoral norte. Além do calor intenso, a progressão de ar tropical deve favorecer a formação de uma frente quente entre o oeste e centro e o sul gaúcho, com reflexo também no Uruguai. Esse cenário aumenta a instabilidade atmosférica e abre espaço para chuva forte em curto período, muitos raios, rajadas de vento e temporais de granizo em diferentes tamanhos.
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2: É a mudança no tempo nos próximos dias, inclusive a gente deve também ter um calorão aí, né? Em pleno inverno, né? Mas essas são as mudanças do cenário da temperatura devido aos desmatamentos, devido às queimadas, devido à agressão que o ser humano faz à nossa terra, né? Então, o planeta está pedindo socorro. E muitas pessoas acham que não, que está tudo certo, né? Principalmente os americanos, né? Os americanos acham que está tudo certo, que não tem nenhum problema. Boa tarde, papi! E essa chuvarada continua, pelo menos até umas horas da noite. Isso quem está dizendo é a Vivi, né? Aquele abraço para a Vivi lá em Campo Bom, minha querida Vivi! Aquele abraço para as meninas, né? Esse fim de semana nós vai, ó, cantar parabéns lá na casa da Vivi. Porque tem gente de aniversário.
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2: 6 horas 25 minutos. Vou trazer para vocês Teodoro e Sampaio. Carisma.

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2: 18 horas e 35 minutos.
3: E olha só, surgiu entre ontem e hoje uma discussão de que o presidenciável Flávio Bolsonaro estaria filiado no partido Missão e não no Partido Liberal. Foram investigar e isso não é bem assim. Segundo, o jurista Marcelo Shoa denunciou nesta quinta-feira que o que chamou de cheiro de armação do candidato à presidência da República, Flávio Bolsonaro, após o senador de extrema-direita não registrar a candidatura no Tribunal Superior Eleitoral por ter aparecido como integrante do partido Missão e não do Partido Liberal. O Flávio Bolsonaro aparecer nos registros do TSE como filiado à Missão para não conseguir registrar a candidatura à presidência tem cara, jeito e cheiro de armação para dizer que o processo eleitoral brasileiro não é seguro e idôneo. Prenúncio de tentativa de instalação do caos, escreveu ele na rede social X. O Partido Liberal protocolou no TSE um pedido de desfiliação do Missão. O presidente do tribunal, o ministro Nunes Marques, determinou o restabelecimento da filiação do senador ao PL. E o tribunal informou que a filiação de Flávio Bolsonaro à Missão não foi consequência de hackeamento, mas sim de uso ilegal da ferramenta por alguém que tinha acesso e credenciais da sigla. Então devia ser um joguinho combinado. O Partido Liberal oficializou a candidatura do presidenciável, o senador Flávio Bolsonaro, no dia 25 de julho, durante a Convenção Nacional da sigla em São Paulo. Então, isso, segundo juristas, é uma tentativa de desconstituir, né, o Supremo Tribunal Federal, eleitoral, aliás. Mas, como o nosso sistema eleitoral brasileiro é um sistema seguro, não adianta os caras fazer rolo, porque não vai dar certo.
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3: Segundo a Vivi, as meninas estão ansiosas para nos ver. Então, acho que amanhã a gente já se vê, né, meninas? Então, um abraço para as meninas. 6:38. E eu vou trazer para vocês música que eu quero oferecer pro seu Anito. Seu Anito aí no centenário, tá lá ligadaço com nós todos os dias. Ligou para nós, olha, tava difícil, mas consegui. Aquele abraço, seu Anito.
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1: Seis horas 53 minutos, 6:53. E olha só, fugiu da rua Felipe Camarão, aqui no Centenário, uma cadela Doberman preta com patas e focinho amarelo. Atenção, fugiu da rua Felipe Camarão, no bairro Centenário, uma cadela Doberman preta com patas e focinho amarelo. Então, o seguinte, informações com Valdenir Santos, o preto, pelo fone 98978-3396. Telefone 98978-3396. Se por acaso você encontrou essa cadela, ou ela chegou na tua casa e você prendeu ela, devolve lá pro Valdenir, porque essa cadela é de uma menina, e a menina está muito triste pela falta da cadela. Vocês sabem que as crianças se apegam com os animais, e essa criança está sofrendo pela falta do animal dela. Então, se por acaso você encontrou uma cadela Doberman preta com patas e focinho amarelo, por favor, devolva lá para o preto, né? Ou liga para ele, que ele até, inclusive, diz ele que compensa quem devolver a cadela. Ligue 98978-3396. Meu abraço pro seu João, pessoal lá do Mercado Oliveira. Mercado Oliveira, lá em Pato Branco, sintonizados conosco. Aquele abraço, muito obrigado pela companhia. Olhados, Aquele abraço então pro Valdenir, né? Ele que tá procurando a cadela dele que fugiu, né? Cadela da filha dele.
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1: 5 minutos faltando para as 7 horas. E nós vamos chegando ao final de mais um programa Entardecer na Cidade. Deixo um abraço para cada um. Um abraço para cada uma. Um beijo no coração de todos vocês. Muito obrigado pela companhia. Eu estou indo. Volto amanhã às 5 da tarde. Tchau, fui!

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1: Está no ar a Voz do Brasil. As notícias do governo federal que movimentaram o país no dia de hoje.
2: Olá, boa noite.
3: Boa noite para você que nos acompanha em todo o país.
2: Quinta-feira, 13 de agosto de 2026.
3: Vamos aos destaques do dia.
2: Brasil registra mais de 62 milhões de empregos formais no mês de junho.
3: Dados são da RAIS, a Relação Anual de Informações Sociais, que é divulgada mensalmente. Graziele Bezerra.
4: Do total de empregos registrados em junho, a maior parte ficou com os trabalhadores seletivos e temporários, responsáveis por 48 milhões de vínculos.
2: Operação Arena. Investigação apura sonegação fiscal e lavagem de dinheiro na exploração de apostas de cota fixa e jogos de azar.
3: São apreendidos bens e valores de até R$1 bilhão. Luana Karen.
5: A investigação identificou indícios de utilização de uma complexa estrutura societária com o objetivo de conferir aparência de legalidade a operações relacionadas à exploração de apostas de cota fixa e de jogos de azar.
2: Já está em funcionamento modalidade de crédito para a
3: adimplentes. Estratégia oferece condições mais favoráveis a trabalhadores informais que estão com dívidas em dia. Luciana Vasconcelos.
6: A medida permite contratar uma nova operação de crédito para quitar integralmente a dívida anterior.
2: Hoje na apresentação da Voz do Brasil, Mariana Jungmann e Luciano Seixas.
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2: Mais de 62 milhões de vínculos de emprego ativos.
3: E o quadro do o quadro do mercado formal do país em junho, segundo dados divulgados hoje.
2: Os números fazem parte da RAIS, levantamento que era realizado uma vez por ano e agora está sendo divulgado mensalmente.
4: Segundo os dados divulgados nesta quinta-feira, no mês de junho foram registrados 62.891.209 vínculos de trabalho ativos no país, cerca de 164 mil a mais do que o registrado no mês anterior, maio. No acumulado do primeiro semestre, o aumento no emprego formal foi de 3,6% em relação a dezembro.

0: Ministério do Trabalho e Emprego.
1: Todos os setores cresceram. O grupo que mais cresce é o grupo que a gente chama de serviços. Uma parte grande desses empregos são na administração pública, defesa, seguridade, educação e saúde.
0: Até junho, os dados da RAIS, a Relação Anual de Informações Sociais, eram divulgados uma vez por ano. Agora, o relatório é publicado mensalmente e traz também recortes como sexo, raça, cor e escolaridade. As mulheres, por exemplo, ocuparam mais de 29 milhões dos empregos em junho, cerca de 46% do total, um crescimento de 5,7% em relação à quantidade de postos que elas ocupavam em dezembro do ano passado. A RAIS também mostra um mercado de trabalho cada vez mais jovem e diverso, com maior presença de pessoas pardas e pretas em empregos formais e o crescimento nos vínculos de trabalhadores com até 24 anos de idade. Para o ministro do Trabalho e Emprego, Luiz Marinho, muitos jovens buscam a segurança da consolidação das leis trabalhistas.
2: Muita gente quer a segurança da CLT, quer o direito às férias, 13º, fundo de garantia, participação dos resultados. O que não quer, eventualmente, é salário baixo, não quer ambiente estressante, não quer ambiente assediador.
0: Em junho, a região sudeste liderou o emprego formal, sendo responsável por 47% dos postos de trabalho do país, com 29 milhões de empregos. Reportagem Graziele Bezerra.
3: Quem tem uma dívida e está em dia com os pagamentos também pode renegociar os valores.
4: Está disponível uma modalidade de crédito para essas pessoas, com juros de até 1,99% ao mês.
3: Saiba quem pode participar e um alerta: cuidado com os golpes que usam o nome do programa.
5: Já está funcionando modalidade de crédito voltada a trabalhadores que estão adimplentes ou com pequenos atrasos em suas dívidas junto a instituições financeiras. O crédito é voltado a trabalhadores informais, sem vínculo pela CLT. Não atende servidores públicos ou quem receba aposentadoria ou pensão do INSS. A medida permite contratar uma nova operação de crédito para quitar integralmente a dívida anterior. Quem explica é o secretário de Reformas Econômicas do Ministério da Fazenda, Regis Dudena.
6: Para pessoas que não têm acesso a essas linhas de consignado, a essas linhas baratas, que tomaram crédito, aí um crédito pessoal, sem garantias, normalmente créditos caros, e que estão pagando. Então são pessoas que, como o nome diz, né, desenrola adimplentes. São pessoas que estão adimplentes, que estão pagando essa sua conta, que estão atrasados em até, no máximo, 90 dias, mas já pagaram aí pelo menos 4 parcelas desse crédito e estão tendo aqui uma possibilidade de ter acesso a uma linha de crédito com taxas baixas, até no máximo R$ 1,99 por mês, e vão poder diminuir a parcela que ela vem pagando mês a mês dessa dívida.
5: Também há possibilidade de contratação de crédito adicional de até 50% do saldo devedor da operação original, desde que a nova prestação não ultrapasse 90% do valor da parcela anterior. Ao contratar a operação, o beneficiário concorda com o bloqueio do CPF para apostas em plataformas de bets por 6 meses. O secretário Regis Dudena, do Ministério da Fazenda, alerta que a contratação deve ser feita diretamente pelos canais oficiais das instituições financeiras e orienta a desconfiar de anúncios que prometem aprovação imediata, mensagens com link, cobranças de taxas antecipadas ou pessoas que se ofereçam para intermediar a negociação.
6: Primeiro passo recomendado: vá você até a sua instituição financeira. Se for uma instituição financeira física que tenha lá a sua agência, vá conversar. Se for uma digital, use sempre o aplicativo daquela instituição que você já conhece, que você já tem cadastro. Cuidado para não aceitar muito ajuda de terceiros.
5: O Banco do Brasil e a Caixa Econômica já estão aptos a operacionalizar a modalidade de crédito. Outras instituições financeiras poderão aderir ao programa nos próximos dias. Os interessados devem procurar as suas instituições financeiras para se informar se estão participando do programa. Com locução de Luciana Vasconcelos, reportagem de Pablo Mundim.
4: A Polícia Federal investiga um grupo acusado de crimes financeiros em exploração de jogos de azar e apostas esportivas, as chamadas bets.
3: Foram cumpridos mandados de busca e apreensão em 5 estados.

0: dados e o bloqueio de até R$1 bilhão dos envolvidos no esquema.
1: A Operação Arena apura atuação de grupo empresarial em supostos crimes de sonegação fiscal, evasão de divisas e lavagem de dinheiro. A investigação identificou indícios de utilização de uma complexa estrutura societária e financeira, mantida no Brasil e no exterior, com o objetivo de conferir aparência de legalidade a operações relacionadas à exploração de apostas de cota fixa e de jogos de azar. De acordo com o secretário especial da Receita Federal, Robson Barreirinhas, o grupo iniciou a atividade na Paraíba em 2012.
2: Foi ampliando essa atividade, utilizando-se de um sofisticado esquema para ocultação de recurso, para lavagem de dinheiro, para evasão de recursos.
1: A investigação também identificou possíveis indícios de omissão de rendimentos e de sonegação de impostos. O secretário da Receita Federal, Robson Barreirinhas, destaca os prejuízos para o país.
2: As bets, elas se tornaram uma doença social no Brasil. E quando se fala de bets ilegais, esse problema é exponencialmente aumentado, porque a bet legal não tem nem mesmo a regulação que hoje existe no Brasil. Não existe, por exemplo, impedimento para crianças joguem em bets ilegais. Não há as ferramentas de autoexclusão, de autolimitação que foram impostas para as bets legais, prejudicando ainda mais a população brasileira.
1: O ministro da Fazenda, Dário Duriga, disse que as atividades da empresa no país já foram suspensas.
3: A gente já tem uma medida cautelar que suspende a atuação dessa empresa dentro de um processo de fiscalização que já vinha acontecendo com troca de informação entre as demais autoridades. A gente tem conseguido viabilizar esse combate criminal que envolve lavagem de dinheiro, envolve ocultação de patrimônio dessas empresas.
1: Ao todo, foram cumpridos 17 mandados de busca e apreensão em 14 localidades, nos estados da Paraíba, Sergipe, São Paulo, Rio de Janeiro e Paraná. A decisão também prevê a apreensão de bens e valores até o limite aproximado de R$1 bilhão. Reportagem Luana Karen.
4: Estão públicas mais de 2.000 páginas que autorizam 85 empresas de apostas a funcionarem no país.
0: A iniciativa faz parte da política de transparência ativa da Secretaria de Prêmios e Apostas, de acordo com o ministro da Fazenda, Dario Durigan.
3: Os principais documentos de todos esses processos já estão disponíveis, tanto documentos que embasam origem de recursos, quanto documentos da avaliação jurídica e até o documento que é o relatório final da nossa avaliação, que tem ali o contexto geral, quem são os sócios, qual é o ramo de atuação da empresa, qual é o negócio da empresa. Isso fica agora para todas as empresas que pediram autorização, isso fica público, cumprindo com esse compromisso de transparência ativa.
4: A publicação dos documentos está sendo realizada de forma gradual e sem comprometer a proteção das informações que possuem acesso restrito.
0: Ainda de acordo com o ministro Dario Durigan, cerca de 5 milhões de contas estão impedidas de fazer apostas no país.
4: Os bloqueios incluem 3 milhões de beneficiários de programas sociais.
0: Os dados podem ser encontrados na página do Ministério da Fazenda em gov.br/fazenda.
4: As vendas do comércio varejista cresceram 0,5% em junho, na comparação com maio.
0: Os dados são da pesquisa mensal de comércio divulgada nesta quinta-feira pelo IBGE.
5: O volume de vendas do comércio varejista teve um aumento de 0,5% no mês de junho em relação ao mês anterior. Mas a média para o trimestre encerrado em junho foi negativa em 0,3%. Entre as atividades com alta estão outros artigos de uso pessoal e doméstico, hipermercados, supermercados, produtos alimentícios, bebidas e fumo, móveis e eletrodomésticos e artigos farmacêuticos, médicos, ortopédicos e de perfumaria. Entre as atividades em queda estão livros, jornais, revistas e papelaria, tecidos, vestuário e calçados, combustíveis e lubrificantes. O gerente da Pesquisa Mensal de Comércio, Cristiano Santos, explica os resultados.
6: Então, das 8 atividades pesquisadas, 4 ficaram no campo no campo positivo. O principal setor que teve crescimento foi de outros artigos de uso pessoal e doméstico. Ali tem resultados de vários nichos, dentre eles de lojas de departamentos, lojas de brinquedos. E teve, então, um crescimento, foi o topo ali o que mais cresceu. O que mais caiu, né, dessas 8 atividades foi a atividade de tecidos, vestuário e calçados.
5: Na comparação com junho do ano passado, o volume de vendas no varejo aumentou 2,9%. No acumulado do ano, a alta é de 1,9%. Reportagem Luciana Colares de Holanda.
4: A estimativa para a produção de grãos na safra 2025-2026 deve ultrapassar 360 milhões de toneladas.
0: Segundo o levantamento divulgado hoje pela Conab, a Companhia Nacional de Abastecimento, se confirmado, o volume representa 8 milhões e 500 mil toneladas a mais do que no ciclo passado.
4: O milho e a soja juntos devem compor 90% do total da safra, como explica Silvio Porto, presidente da Conab.
7: Nós temos aqui 180,5 milhões de toneladas de soja, 143 milhões de toneladas de milho. A primeira safra de milho, que foi a grande recuperação, fez com que nós tivéssemos um aumento bastante expressivo. Nós saímos de 24,9 milhões de toneladas na safra anterior para quase 30 milhões.
0: Dentre os produtos de inverno, o trigo deve registrar 5 milhões e 800 mil toneladas.
4: A estimativa representa redução de 26,2%, principalmente por conta das chuvas no sul do país. Como detalha o presidente da Conab, Silvio Porto.
7: O que nos preocupa é a questão do trigo. Nós tivemos uma queda muito acentuada de produção, de área no caso, além dessa queda muito significativa da área, serão as condições de chuva, né, em função do El Niño, isso principalmente no Rio Grande do Sul, poderá comprometer a qualidade desse trigo que será colhido nesse período.
0: Quem recebe ou utiliza Vale Alimentação e Vale Refeição deve ficar atento às regras para o uso desses benefícios.
4: A regulamentação, feita no final de julho, amplia a aceitação dos cartões, reduz custos para os estabelecimentos e reforça que os valores devem ser usados apenas na compra de alimentos e refeições.
0: Confira na reportagem como essas regras se aplicam a trabalhadores e estabelecimentos.
1: Localizado em um shopping de Brasília, o restaurante do empresário Pedro Mendonça faz parte de uma rede especializada em frutos do mar com mais de 30 anos de história. O comércio foi fundado pelo seu pai nos anos 90 e de lá para cá passou por adaptações. Entre elas, a variedade nas formas de pagamento. Segundo Pedro, oferecer o Vale Refeição como uma das alternativas ajuda a atrair novos clientes e facilita o acesso do público ao negócio da família.
8: A pessoa que usufrui desse vale-refeição, ela ganha crédito, ela tem que usar ele, então ela dá preferência para usar, de fato, em restaurantes que ela possa aproveitar esse crédito. Então, eu vejo mais como o principal benefício é essa possibilidade de ter novos clientes.
1: Instituídos há mais de 50 anos por meio de lei, o Vale Refeição e o Vale Alimentação fazem parte do Programa de Alimentação do Trabalhador, o PAT. Os benefícios oferecidos pelas empresas aos colaboradores funcionam como um crédito para garantir uma alimentação adequada. Neste ano, um decreto estabeleceu novas regras para o programa. A principal mudança, de acordo com Rogério Araújo, coordenador do PAT do Ministério do Trabalho e Emprego, é o estabelecimento do teto de 3,6% nas taxas cobradas pelas operadoras sobre as transações. A medida acaba com as cobranças de tarifas elevadas que muitas vezes inviabilizavam a adesão de estabelecimentos às bandeiras de cartão.
9: Por isso a limitação das taxas e o prazo de liquidação é tão importante. Esses estabelecimentos comerciais menores, restaurantes pequenos, supermercados de bairro, esse estabelecimento não vai mais precisar usar o capital de giro para fazer essa movimentação. Ele vai ser pago ali dentro dos 15 dias e com a taxa muito mais baixa. Então ele não vai ter perda em aderir ao PAT.
10: O decreto determina ainda que as empresas emissoras que possuem mais de 500 mil usuários ativos devem adaptar até novembro deste ano seus sistemas para que os cartões de Vale Refeição e Vale Alimentação funcionem em qualquer maquininha de pagamento. Além disso, Rogério Araújo destaca que o texto reforça que os valores destinados aos auxílios devem ser utilizados exclusivamente para compra de alimentos e refeições.
9: Esse programa foi criado com a ideia de que a gente pudesse fazer uma alimentação segura para o trabalhador, uma nutrição adequada para que ele desenvolva as atividades, não tenha problemas nutricionais, evitando inclusive acidentes de trabalho, faltas ao trabalho. E aí, claro, a consciência do trabalhador tem que ser também nesse sentido, de consumir o seu vale alimentação e refeição para o fim que é destinado, sem tentar fazer um uso inadequado, por exemplo, aquisição de produtos eletrônicos ou ainda com essa venda do benefício.
10: Empresas, operadoras e estabelecimentos que descumprirem as regras estão sujeitos a sanções administrativas, com multas que variam de R$5.000 a R$50.000. Quem descumprir a regulamentação também pode perder benefícios fiscais previstos na legislação. Reportagem Gabriela Noronha.
4: Estão abertas as inscrições para cursos de detecção precoce de câncer na atenção primária.
0: São 7 cursos online e gratuitos voltados para equipes de saúde.
4: O foco das capacitações está na prevenção e no diagnóstico rápido dos tipos frequentes da doença.
11: Profissionais da atenção primária à saúde podem se inscrever para 7 cursos gratuitos e 100% online para detecção precoce do câncer. A iniciativa traz qualificações como a detecção precoce de câncer, prevenção dos fatores de risco para cânceres, rastreamento organizado, detecção precoce de câncer do colo do útero e de mama e gestão de base populacional na atenção primária. Os cursos têm matrículas abertas por prazo indeterminado. Os cursos contribuem para o fortalecimento das redes de atenção à saúde e para a qualificação do cuidado ofertado à população. Eles fazem parte de iniciativa que apoia a organização e a qualificação dos processos de trabalho das equipes que atuam na atenção primária para a detecção precoce dos cânceres e a continuidade do cuidado. Além de cursos, são ofertados materiais técnicos e educativos a profissionais e gestores. Daniele Popov para a Voz do Brasil.
4: Professores e educadores de todo o país já podem escrever projetos que usam jogos interativos em sala de aula.
0: É a primeira edição do Prêmio Desenvolvimento em Jogo do Ministério da Integração e do Desenvolvimento Regional.
12: Será realizada a primeira edição do Prêmio Melhores Práticas do Desenvolvimento em Jogo e que está com inscrições abertas até o dia 30 de agosto. A premiação é voltada a práticas de aplicação do desenvolvimento em jogo em ambientes pedagógicos por docentes e facilitadores no ensino formal e não formal. O desenvolvimento em jogo é um material elaborado para comunicar conceitos da Política Nacional de Desenvolvimento Regional através de um jogo estilo RPG. É uma maneira interativa de experiência de aprendizado. O edital contempla práticas desenvolvidas no ensino fundamental e médio, na graduação e pós-graduação em projetos de extensão universitária, instituições comunitárias, escolas legislativas, escolas de governo e atividades formativas em colegiados de políticas públicas e municípios. Serão selecionadas 30 iniciativas pedagógicas distribuídas entre 10 categorias. O resultado final está previsto para ser divulgado em 9 de novembro. Dilson Santa Fé, para a Voz do Brasil.
4: O edital da premiação está disponível em gov.br/mdir.
0: Estudantes e pesquisadores de todo o país têm até esta sexta-feira, 14 de agosto, para se inscrever no Prêmio Jovem Cientista 2026.
4: A premiação busca estimular projetos com soluções inovadoras usando inteligência artificial.
13: Foi observando a rotina dos castanheiros no Vale do Javari, no Amapá, que a estudante Manuele da Costa Pereira desenvolveu um kit portátil para a produção de energia elétrica a partir do sol.
14: Durante essas expedições, a gente começou a observar e a vivenciar o dia a dia deles em campo. E aí, a partir disso, a gente começou a pensar sobre alternativas para melhorar a qualidade de vida deles, né? Que eles não tinham o básico. gerador, nem para iluminar o acampamento à noite. Ou quando tinham, eram geradores movidos a óleo diesel, que são pesados e poluentes também. Esse kit, ele funciona como um mini gerador de energia elétrica a partir do sol.
13: Foram 2 anos trabalhando no projeto, no Instituto Federal do Amapá. O empenho deu resultado e Manuele ganhou o prêmio Jovem Cientista na categoria Estudante de Ensino Superior. Jovens pesquisadores interessados em seguir os passos de Manuele e concorrer ao prêmio têm até o dia 14 de agosto para inscrever projetos. O tema desta edição do Jovem Cientista é Inteligência Artificial para o Bem Comum. A ideia é que estudantes e pesquisadores apresentem projetos que explorem o potencial da IA para a solução de problemas reais, como melhoria de serviços públicos, ampliação do acesso à saúde e educação, inclusão digital e sustentabilidade ambiental. O presidente do Conselho Nacional de Desenvolvimento Científico e Tecnológico, o CNPq, vinculado ao Ministério da Ciência, Tecnologia e Inovação, Olival Freire Júnior, destacou a importância da premiação.
15: A particularidade desse prêmio, que é um prêmio para tentar fisgar um jovem promissor. Então, não é o prêmio para o pesquisador já consolidado. Então, é uma tentativa, nos mantendo na questão do futebol, de você olhar para a divisão de base e dizer, aquilo ali tem futuro.
13: Podem se inscrever para o Prêmio Jovem Cientista estudantes do ensino médio, superior, mestrado ou doutorado. Também são aceitas inscrições de mestres e doutores já formados, com idade até 39 anos. Reforçando, as inscrições vão até o dia 14 de agosto e podem ser feitas pelo site jovemcientista.cnpq.br. Com locução de Thaís de Araújo, reportagem Luana Karen.
0: Termina amanhã o prazo para que os candidatos pré-selecionados na segunda chamada do ProUni, o Programa Universidade para Todos, comprovem as informações da inscrição.
4: Os documentos devem ser apresentados diretamente na instituição de ensino para a qual o estudante foi selecionado.
0: Para saber mais, acesse acessounico.mec.gov.br.
4: E essas foram as notícias do Governo Federal.
0: Uma realização da Secretaria de Comunicação Social da Presidência da República.
4: Com produção da empresa Brasil de Comunicação.
0: E agora com as notícias do Poder Judiciário e do Congresso Nacional. Boa noite.
4: Boa noite para você. Até amanhã.
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18: Supremo Tribunal Federal confirma a decisão liminar do ministro Flávio Dino, que reconhece a omissão do Congresso Nacional na regulamentação da mineração em terras indígenas.
19: STJ afasta a prescrição em ação indenizatória sobre os crimes de maio. Pedidos serão analisados pela Justiça Paulista.
18: TSE condena vereador por violência política contra colega mulher.
19: Boa noite, eu sou Arthur Filho.
18: E eu sou Walter Lima.
19: Supremo Tribunal Federal confirma a decisão liminar do ministro Flávio Dino, que reconhece a omissão do Congresso Nacional na regulamentação da mineração em terras indígenas.
18: O caso concreto envolve o território Cinta Larga, que abrange cerca de 2 milhões e 700 mil hectares, localizados na divisa entre os estados de Rondônia e Mato Grosso. Marta Ferreira.
20: A Constituição não impede que haja mineração em territórios indígenas, mas condiciona isso à autorização do Congresso Nacional, à consulta às comunidades afetadas e à garantia de participação nos resultados da atividade. Até o momento, no entanto, o Legislativo não definiu as regras para a atividade. Diante dessa situação, a coordenação das organizações indígenas do povo Cinta Larga entrou com ação no Supremo. Em fevereiro, o ministro Flávio Dino, relator do caso, concedeu medida cautelar e reconheceu a existência de omissão inconstitucional do Poder Legislativo, entendimento que foi referendado pelo plenário do STF nesta quinta-feira.
19: Na abertura da sessão plenária desta quinta-feira, o presidente do Supremo Tribunal Federal, ministro Edson Fachin, anunciou apoio ao ministro Flávio Dino, que vem sofrendo ameaças. Vamos ouvir um trecho da fala do ministro.
21: A presidência do Supremo Tribunal Federal, em nome deste tribunal,
2: manifesta solidariedade ao ministro Flávio Dino e reconhece que ameaças à segurança física dos ministros e familiares devem ser apuradas com rigor. A Secretaria de Polícia Judicial do Supremo Tribunal Federal colaborará com as autoridades públicas para a plena elucidação dos fatos e pela responsabilização, inclusive penal, de quem tiver praticado crimes.
18: O presidente do STF também defendeu a democracia, a Constituição Federal e as liberdades fundamentais, como a liberdade de imprensa.
19: STJ afasta a prescrição de 5 anos em ação civil pública de indenização sobre os chamados crimes de maio, ocorridos em São Paulo em 2006.
18: O processo voltará à primeira instância, que deverá analisar os fatos e os pedidos de reparação. Fátima Uchoa.
21: Os crimes de maio foram uma série de episódios violentos marcados por ataques do primeiro comando da capital contra forças de segurança e pela reação policial, que causaram mais de 500 mortes, muitas em situações não esclarecidas. Na origem, o Ministério Público de São Paulo reuniu pedidos de reparação individual e coletiva, incluindo danos, assistência, preservação da memória e medidas de não repetição. Seguindo o voto do relator ministro Teodoro Silva Santos, a maioria da primeira sessão do STJ considerou alegações de execuções sumárias, desaparecimentos de pessoas, participação ou omissão de agentes públicos e falhas nas investigações. Também considerou os compromissos internacionais assumidos pelo Brasil na proteção dos direitos humanos.
19: TSE condena vereador por violência política contra colega mulher.
18: O caso é de Nova Friburgo, no Rio de Janeiro. Fábio Ruas.
22: A vereadora Priscila Pita, do PT, foi vítima de violência política de gênero praticada pelo vereador José Sebastião Rabelo, do Solidariedade, na Câmara Municipal de Nova Friburgo. Sebastião foi condenado a 1 ano de reclusão e teve os direitos políticos suspensos. O TSE ainda declarou José Sebastião inelegível. Para o relator do caso no TSE, ministro Dias Toffoli, o vereador submeteu a colega a constrangimentos, humilhações e ameaças, com discriminação de gênero, com o objetivo de impedir ou dificultar o pleno exercício de mandato de vereadora.
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19: A você, uma boa noite.
18: E até amanhã.
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24: Eu sou Paula Groba.
25: E eu sou Humberto Pinheiro.
24: E estes são os destaques de hoje do Jornal do Senado, que começa agora.
25: Senado aprova a liberação de dinheiro para socorro a vítimas de desastres naturais.
24: Redução de tributos sobre combustíveis e isenções para a Copa Feminina de 2027 são aprovadas.
25: Senado aprova mudanças em imposto para dar mais segurança ao produtor rural.
24: Boa noite.
25: Boa noite.
24: O Senado aprovou a garantia de recursos para o socorro e a assistência a vítimas de enchentes e secas no país. Senadores aprovaram um crédito extraordinário de R$305 milhões.
25: O dinheiro deve beneficiar cerca de 1.600.000 pessoas. Repórter Alexandre Campos.
26: O dinheiro está sendo destinado a cobrir despesas urgentes e imprevisíveis relacionadas a ações emergenciais de socorro a vítimas, à assistência humanitária e ao restabelecimento de serviços essenciais em diversas regiões do país. O Poder Executivo justificou o pedido de gasto extra, já que o país, no início deste ano, experimentou eventos climáticos diversos, com estiagem em algumas regiões e excesso de chuvas em outras. Em comum, mortes, destruição e deslocamento forçado de pessoas, o que exigiu a liberação do dinheiro de forma emergencial. A relatora da medida provisória na Comissão Mista de Orçamento, momento foi a senadora Tereza Cristina, do PP de Mato Grosso do Sul. Ao apresentar relatório favorável ao texto, ela chamou a atenção para a necessidade de o governo adotar uma postura preventiva, já que muitos desastres se repetem ano após ano.
1: Defesa Civil não espera. Diante de desastres que já atingiram milhões de brasileiros, socorrer as vítimas é dever do Estado, não favor de governo. O desastre é sempre uma tragédia, mas não é uma surpresa. Um país que, estação após estação, precisa correr para socorrer aquilo que poderia ter prevenido, não enfrenta um problema de imprevisibilidade, enfrenta um problema de planejamento.
26: Pelo texto da MP, que segue para promulgação, 1 milhão e 600 mil pessoas devem ser atendidas com os recursos liberados.
24: Senadores também autorizaram 3 operações de crédito da cidade de São Paulo com bancos internacionais. 2 delas financiam um programa de redução da emissão de gases poluentes por meio da eletrificação de frota de ônibus. Os empréstimos serão com o Banco Interamericano de Desenvolvimento e com o Banco Internacional para Reconstrução e Desenvolvimento, num total de US$496.600.000.
25: A terceira operação será destinada ao Avança Saúde 2, programa de reestruturação da rede hospitalar do município de São Paulo. Os projetos seguem para promulgação.
24: Avançou no Senado o projeto que amplia a transparência das informações que faculdades e universidades devem fornecer aos alunos.
25: Documentos como credenciamento e autorização dos cursos deverão ser apresentados no início de cada período letivo. Repórter Rodrigo Rezende.
3: Instituições de ensino superior deverão apresentar aos alunos, de forma simples e acessível, os atos de autorização e reconhecimento dos cursos superiores oferecidos. A medida deve ser feita no início de cada período letivo. Projeto com esse objetivo, da senadora Jussara Lima, do PSD do Piauí, foi aprovado pela Comissão de Educação do Senado. O senador Espiridião Amin, do Progressistas, de Santa Catarina, apresentou o relatório favorável ao projeto feito pelo senador Confúcio Moura, do MDB de Rondônia.
5: Conferindo segurança aos estudantes quanto à qualidade da instituição e segurança quanto ao curso em que estudam ou estudaram, bem como a sociedade que terá assegurada a formação adequada dos novos profissionais. A expansão quantitativa do ensino superior tem demandado esse tipo de cuidado.
3: A instituição também fica obrigada a apresentar aos estudantes no início do período letivo os programas dos cursos e demais componentes curriculares, sua duração, requisitos, qualificação dos professores, recursos disponíveis e critérios de avaliação. O projeto segue para análise da Câmara dos Deputados.
24: E a Comissão de Constituição e Justiça aprovou o projeto que cria o Estatuto dos Cães e Gatos com deveres para os tutores, como alimentação adequada, vacinação e proteção contra o abandono. O texto também regulamenta os animais comunitários e estabelece regras para garantir o bem-estar dos animais. A proposta segue para a Comissão de Meio Ambiente.
25: Também avançou no Senado um projeto que aumenta as penas para maus tratos e permite, em casos de crueldade praticada por crianças e adolescentes, a aplicação da medida socioeducativa de internação. Repórter Bruno Lourenço.
6: O projeto de lei inclui ações contra animais praticadas com crueldade extrema ou com potencial concreto de causar lesão grave ou morte, como nova hipótese de internação para menores de idade. A proposta também aumenta penas para maus tratos contra animais em geral. A relatora, senadora Leila Barros, do PDT do Distrito Federal, defendeu o maior cuidado com os animais.
7: A vedação à crueldade, ela constitui fundamento central do direito animal brasileiro e confere proteção aos animais individualmente considerados. Essa proteção constitucional também se relaciona à dignidade da pessoa humana na medida em que a submissão de animais à crueldade degrada os próprios valores éticos que devem orientar as ações humanas e a atuação estatal.
6: O texto, que será submetido a turno suplementar de votação na CCJ, ainda aumenta a punição em casos que envolvam tortura, abuso sexual ou transmissão das agressões pela internet.
24: O Senado aprovou e seguiu para a sanção o projeto que trata da redução de tributos sobre combustíveis e isenções para Copa do Mundo Feminina de 2027.
25: O texto também inclui isenções para a produção de fertilizantes e exploração dos chamados minerais críticos. O repórter Pedro Pincer tem mais informações.
8: O projeto prevê a redução de tributos federais sobre a importação, a produção e a venda de óleo diesel rodoviário, biodiesel, gasolina,
9: etanol e querosene de aviação. Segundo o texto, o que o governo deixar de arrecadar será compensado pelo aumento da receita após o início do conflito entre Irã e Estados Unidos em fevereiro deste ano. A relatora, senadora Tereza Leitão, do PT de Pernambuco, destacou a importância da aprovação do texto para o setor de combustíveis em um cenário de conflito iminente entre grandes produtores.
10: Felizmente, o Brasil adotou algumas medidas, como a redução de tributos federais e a concessão de subvenções a produtores e importadores, condicionadas à redução equivalente do preço de venda, que amorteceram o choque sobre os preços domésticos. No caso da gasolina e do GLP, as diferenças entre os preços pré-guerra e os atuais são inferiores a 5%. É necessário, contudo, que essas políticas se mantenham.
9: Entre as medidas para os produtores rurais, o texto reduz de 50% para 30% o limite da receita com exportação para que a empresa possa deixar de pagar o imposto sobre bens e serviços e a contribuição sobre bens e serviços. A União poderá conceder até 5 bilhões de reais em créditos fiscais para a produção de fertilizantes, matérias-primas, remineralizadores e bioinsumos entre 2027 e 2031. A proposta também prevê medidas como regras para a destinação de recursos a hospitais inteligentes de alta complexidade e benefício fiscal para a FIFA para a realização da Copa do Mundo de Futebol Feminino em 2027. O texto segue agora para a sanção presidencial.
24: E quem produz no campo pode ter mais segurança na hora de calcular o imposto sobre sua propriedade. A Comissão de Assuntos Econômicos aprovou mudanças no ITR, o Imposto Territorial Rural, para evitar que benfeitorias e investimentos feitos pelo produtor aumentem indevidamente a cobrança.
25: A proposta agora segue para análise da Câmara dos Deputados. Repórter Marcela Cunha.
11: O texto busca dar mais segurança no cálculo do Imposto sobre a Propriedade Territorial Rural, o ITR, principalmente na definição do valor que serve de base para a cobrança, que é da terra nua, ou seja, sem construções e melhorias. Autor da proposta, o senador Jaime Campos, do União de Mato Grosso, afirma que o modelo atual gera insegurança para produtores rurais.
12: O atual modelo, cálculo do ITR, ele é incoerente e injusto, vamos ser honestos aqui. O preço de mercado, lamentavelmente, às vezes não é compatível. O problema prejudica muitos produtores rurais do nosso Brasil.
11: A proposta também prevê que o ITR não seja cobrado sobre imóveis rurais invadidos quando a ocupação impedir o uso econômico da propriedade e permite que o contribuinte apresente um contralaudo técnico válido por 5 anos quando discordar dos valores usados pela Receita Federal para calcular o valor da terra.
25: Com edição de Paula Groba e trabalhos técnicos de João Lira, o Jornal do Senado fica por aqui. Acompanhe agora as notícias da Câmara dos Deputados. Boa noite.
24: Boa noite e até amanhã.
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14: Câmara cria benefício fiscal para empresas de combustíveis e fertilizantes.
15: Projeto cria fundo para financiar exportador atingido por tarifas dos Estados Unidos.
27: Plenário obriga a realização de check-ups periódicos para mulheres no SUS.
28: Deputados fixam regras para reconhecimento facial em espaços públicos.
29: Boa noite. Na primeira semana de esforço concentrado antes das eleições, os deputados aprovaram várias matérias. Entre elas, a Câmara aprovou regras para o uso de reconhecimento facial em espaços públicos, como informa o repórter Antônio Vital.
30: A Câmara dos Deputados aprovou o projeto que define regras para o uso de sistemas de reconhecimento facial por órgãos do governo e nos serviços públicos essenciais, como ônibus e metrô. O projeto, apresentado pelo deputado Rodrigo Gambale, do Podemos de São Paulo, permite o uso do reconhecimento facial em estações de metrô, trem e ônibus, no interior de composições e plataformas, nas ruas, edifícios públicos e repartições administrativas. Mas o texto prevê ressalvas. De acordo com a proposta, uma pessoa não poderá ser abordada, detida ou ter seus direitos restringidos apenas porque foi identificada por um sistema automático. Antes de qualquer medida, a identificação terá que ser conferida por uma pessoa. O mesmo vale para o envio de alertas a órgãos de investigação criminal. O texto também proíbe o uso do reconhecimento facial para perseguição de pessoas ou grupos por motivos discriminatórios, políticos, ideológicos ou religiosos. Fica ainda proibida a vigilância em massa sem motivo específico, bem como monitoramento de áreas sensíveis, como banheiros, vestiários e locais de culto. Já o tratamento de dados biométricos só poderá ocorrer em atividades de investigação ou segurança pública, controle de acessos a locais restritos com consentimento do titular, prevenção de fraudes, busca de pessoas desaparecidas, localização de foragidos da justiça, prevenção de atentados, apoio a ações de defesa civil ou resposta a emergências. Relator em plenário, o deputado Sinaldo Bulhões Júnior, do MDB de Alagoas, defendeu que a tecnologia pode fortalecer a segurança em locais de grande circulação e ajudar as forças policiais na localização de foragidos e de pessoas desaparecidas. Ele também argumentou que a regulamentação é necessária porque o reconhecimento facial já vem sendo usado por estados e municípios sem regras nacionais unificadas.
0: A eficácia desses sistemas é demonstrada pelos diversos casos recentes em que suspeitos e condenados por crimes bárbaros ficam identificados e presos pela polícia graças à tecnologia do reconhecimento facial. Os sistemas de reconhecimento facial e os demais meios automatizados de identificação biométrica apresentam ainda outras vantagens. Eles mostram-se dissuasórios de delitos como assédios em transportes públicos.
30: O projeto também prevê regras de governança e transparência. Os sistemas terão que manter registros de auditoria, adotar criptografia e controle de acesso às bases de dados, além de realizar testes periódicos de precisão. Obriga ainda o poder público a priorizar tecnologias certificadas em relação à neutralidade racial e à correta identificação de características físicas. A fiscalização caberá à Autoridade Nacional de Proteção de Dados, a ANPD. O projeto que estabelece regras para o uso de reconhecimento facial em espaços públicos agora será analisado pelo Senado. Rádio Câmara de Brasília, com informações de Daniela Ilessa, Antônio Vital.
13: Educação.
28: Os deputados aprovaram proposta que impede a retenção dos recursos do fundo que financia a conectividade das escolas públicas. O governo foi contra a medida, como explica a repórter Ana Raquel Macedo.
2: O plenário da Câmara aprovou o projeto que impede que o governo retenha os recursos do Fundo de Universalização dos Serviços de Telecomunicações, o FUST. O FUST é destinado a financiar a expansão da infraestrutura de comunicações, a conectividade de escolas públicas, a cobertura em áreas rurais e remotas e a conexão de pontos de interesse público. O fundo é financiado por empresas de telecomunicações que contribuem com 1% de sua receita operacional bruta. Além de tornar os recursos do FUST não sujeitos a contenções orçamentárias, a proposta também prorroga por mais 5 anos o benefício de redução de até 50% da contribuição ao FUST para empresas do setor que investirem recursos próprios em programas aprovados pelo Conselho Gestor do Fundo. O projeto foi apresentado pelo deputado Juscelino Filho, do PSDB do Maranhão, e recebeu parecer favorável da relatora, deputada Maria Rosas, do Republicanos de São Paulo. No plenário, foi aprovado com 333 votos favoráveis e 91 contrários. A bancada do governo criticou a proposta. O deputado Tarcísio Mota, do PSOL do Rio de Janeiro, defendeu o uso do FUST para levar conexão às escolas, mas questionou os critérios para a proibição de retenção dos recursos.
4: Na hora que a gente está falando em gastos sociais, contingencia, e na hora que a gente está falando de outras coisas, como esse, que embora seja para escolas, ele é definido por um conselho gestor da própria empresa, aí não pode contingenciar.
2: Já o autor da proposta, deputado Juscelino Filho, ex-ministro das Comunicações do governo Lula, disse estranhar a falta de apoio da bancada governista. Ele disse que o fundo, criado no ano 2000, ficou mais de 20 anos sem ser usado.
16: Estamos garantindo o não contingenciamento do FUST, garantindo a sua renovação por 5 anos para que os projetos, todos os mecanismos que são aprovados no Conselho Gestor, onde tem representantes de vários ministérios, sejam executados.
2: O projeto que impede que o governo retenha os recursos do Fundo de Universalização dos Serviços de Telecomunicações, o FUST, seguiu para a análise do Senado. Da Rádio Câmara de Brasília, com informações de Antônio Vital, Ana Raquel Macedo.
13: Justiça.
29: Aprovou o projeto que reajusta o valor das custas na Justiça Federal. Entenda a questão com o repórter Márcio Aquiles Sardi.
17: O plenário da Câmara aprovou o projeto que reajusta o valor das custas processuais cobradas pela Justiça Federal.
1: As custas são os valores que as partes de um processo têm que pagar para cobrir os gastos com os serviços da justiça durante um processo. Elas funcionam como uma taxa para manter o trabalho de juízes, servidores, cartórios e atos como citações e perícias. O projeto apresentado pelo Superior Tribunal de Justiça, o STJ, também cria um fundo para financiar a modernização da Justiça Federal. E esse fundo não poderá ser usado para pagar salários. A proposta define valores para as custas relativas às diversas etapas dos atos judiciais. As custas de uma ação civil, por exemplo, correspondem a 2% do valor das causas e variam de um valor mínimo de R$ 112 até o máximo de R$ 62 mil. Reais. De acordo com o projeto, os valores serão corrigidos a cada 2 anos e ficarão isentos do pagamento pessoas que ganham menos de R$ 5 mil por mês, o governo federal, estados e municípios. Também ficam isentos o Ministério Público, a Defensoria Pública e os autores de ações populares, ações civis públicas e ações coletivas. A proposta teve como relator no plenário o deputado Rubens Pereira Júnior, do PT do Maranhão. Ele disse que o reajuste do valor e a criação do fundo vão ajudar a melhorar os serviços da Justiça Federal.
3: Esse fundo vai permitir melhor aparelhamento da Justiça Federal, vai permitir maior interiorização da Justiça Federal, vai permitir que nós ampliemos a quantidade de mutirões da Justiça Federal e que, portanto, sem dúvida alguma, vem em boa hora para melhorar a prestação de serviço jurisdicional no nosso país.
1: O projeto que reajusta o valor das custas processuais cobradas pela Justiça Federal foi enviado para a sanção presidencial e pode virar lei. Da Rádio Câmara de Brasília, com informações de Antônio Vital, Márcio Aquiles Sardi.
5: Transportes.
7: O plenário da Câmara aprovou punição para quem usar veículo ou embarcação para abandonar animais. O repórter Marcelo Larcher nos traz as razões para a proposta.
18: A Câmara dos Deputados aprovou o projeto que altera o Código de Trânsito e a Lei de Segurança do Tráfego Aquaviário para tornar infração gravíssima o uso de veículo ou embarcação para abandonar animais. A punição será multa multiplicada por 10 e suspensão do direito de dirigir por 12 meses. No caso de abandono de cão ou gato, a suspensão do direito de dirigir será maior, de 18 meses. Se o abandono resultar em morte, atropelamento ou lesão do animal, a multa será aplicada em dobro. Em caso de reincidência no período de até 24 meses, o motorista terá a Carteira Nacional de Habilitação cassada. As mesmas regras valerão para quem usar embarcação, como barco a motor, lancha ou moto aquática, para abandonar animais em locais como rios, lagos e represas. Relator da proposta, o deputado Fred Costa, do PRD de Minas Gerais, argumentou que o abandono de animais é uma forma grave de crueldade e que o uso de veículo torna a conduta ainda mais reprovável. Segundo ele, muitas vezes o animal é levado para um local distante, justamente para dificultar o retorno, o resgate ou a identificação do responsável. O relator também afirmou que esse tipo de abandono aumenta o sofrimento do animal e o risco de morte, atropelamento, fome, sede, doenças, exposição ao clima e ataques de outros animais. No caso das vias públicas, ele destacou ainda o risco para a segurança do trânsito. No plenário, o relatório foi lido pelo deputado Luiz Lima, do Novo do Rio de Janeiro, que defendeu a proposta.
19: Esse projeto traz a possibilidade do motorista ter a sua cassação em relação à sua habilitação, se ele for um reincidente de abandono de animais no prazo de 24 meses, e parabenizar o deputado Fred Costa.
18: O plenário aprovou ainda a medida provisória que destina R$ 305 milhões de reais ao Ministério da Integração e do Desenvolvimento Regional. O objetivo é financiar ações de proteção e defesa civil em resposta a desastres naturais como chuvas intensas e secas, que afetam diversas regiões do Brasil. A medida provisória e o projeto que pune o uso de veículo ou embarcação para abandonar animais seguiram para análise do Senado. Da Rádio Câmara de Brasília, com informações de Daniele Lessa e Antônio Vital, Marcelo Larcher.
5: Saúde.
29: A Câmara aprovou o projeto que obriga a realização de check-ups periódicos para mulheres no SUS. O texto já pode seguir para a sanção presidencial e virar lei, como nos informa Ana Raquel Macedo.
2: A Câmara dos Deputados concluiu a aprovação do projeto que obriga o Sistema Único de Saúde, o SUS, a disponibilizar check-ups anuais para as mulheres, com consultas médicas e exames. O projeto, apresentado pela deputada Nelly Aquino, do Podemos de Minas Gerais, foi aprovado pela Câmara em 2024 e, depois disso, foi alterado pelo Senado. O texto prevê que o SUS deverá oferecer o serviço com base em critérios baseados nas doenças e problemas de saúde com maior incidência, de acordo com critérios epidemiológicos. Também obriga a realização de campanhas para conscientizar as mulheres sobre a prevenção de doenças. Entre os exames previstos estão os destinados a identificar casos de hipertensão arterial, diabetes e doenças relacionadas ao colesterol. A prevenção de doenças cardíacas e de casos de câncer foi a principal justificativa da autora para a necessidade do check-up anual das mulheres na rede pública de saúde. Ao retornar para a Câmara, depois de ser modificado pelo Senado, o projeto foi defendido também pelo relator, deputado Paulo Soares, do Podemos de São Paulo.
5: Projeto fundamental no cuidado com a saúde preventiva de todas as mulheres do nosso país. É importantíssimo que a gente possa debater a situação da saúde preventiva, criando mecanismos que deem condições, inclusive, de diagnóstico precoce, por exemplo, das doenças oncológicas.
2: O projeto que propõe check-up anual para mulheres na rede pública de saúde também prevê campanhas de divulgação sobre a importância das atividades físicas, orientações sobre saúde mental e sobre o calendário de vacinas. Depois de aprovado pelo plenário, o projeto seguiu para a sanção presidencial e pode virar lei. Da Rádio Câmara de Brasília, com informações de Antônio Vital, Ana Raquel Macedo.
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8: Economia.
9: A Câmara aprovou um projeto que cria benefícios fiscais para empresas de combustíveis, terras raras e fertilizantes. O repórter Antônio Vital acompanhou a votação.
30: A Câmara dos Deputados aprovou o projeto do governo que permite que o excesso de arrecadação provocado pelo aumento do preço dos combustíveis registrado desde o início do ano se transforme em subsídio e subvenções para empresas do setor. O objetivo é reduzir o impacto da guerra entre os Estados Unidos e Irã nos preços do óleo diesel, biodiesel, gasolina, etanol e querosene de aviação. A proposta reduz a alíquota de tributos federais sobre a importação, produção e comercialização desses combustíveis. As empresas terão direito ainda ao uso de créditos tributários para descontar o pagamento de tributos, como PIS/PASEP e COFINS. A medida vale apenas para este ano, mas a empresa que não utilizar os créditos em 2026 poderá descontar do pagamento da CBS, tributo criado pela reforma tributária que começará a ser cobrado no ano que vem. O projeto também autoriza o governo a conceder créditos fiscais a empresas produtoras de fertilizantes entre 2027 e 2031, dentro do limite total de R$1 bilhão por ano. A relatora, a deputada Marussa Boldrin, do Republicanos de Goiás, alterou o texto original do governo e acrescentou na proposta benefícios para empresas do setor de minerais críticos e estratégicos e aquelas envolvidas na realização da Copa do Mundo Feminina. Excepcionalmente, os benefícios tributários concedidos a essas empresas ficam de fora de exigências previstas na Lei de Responsabilidade Fiscal. Dessa forma, obrigações como estimativa de beneficiários, metas de desempenho e mecanismos de avaliação de resultados deixarão de ser cobradas, o que vai valer apenas para este ano. A proposta também determina que os mesmos benefícios fiscais para a cadeia dos combustíveis fósseis sejam concedidos a dos biocombustíveis, para não provocar distorções no setor. Autoriza ainda o uso de créditos tributários pelas empresas produtoras de etanol. A relatora Marussa Boldrin justificou a importância da proposta.
10: Quando o mundo entra em crise, quem não pode pagar a conta é o brasileiro. Não pode ser o caminhoneiro na hora de abastecer, não pode ser a mãe de família quando a conta chega lá no supermercado, não pode ser o produtor rural quando coloca o trator para trabalhar. E muito menos podemos cometer os erros de tirar a competitividade do biocombustível, fruto de quem produz energia limpa dentro do nosso país.
30: O texto final aprovado contém limites para benefícios fiscais e subvenções, que na prática são uma espécie de ajuda financeira às empresas. Para os produtores de álcool, esse limite será de R$1,2 bilhão por ano. As empresas beneficiadas terão que ser aprovadas pela Receita Federal. O projeto foi aprovado por 318 votos contra 113, com críticas da oposição, como as feitas pelo deputado Luiz Lima, do Novo do Rio de Janeiro.
19: Se nós fizéssemos conta nessa casa, como a gente faz conta na nossa própria casa, a gente não votaria a favor de um projeto como esse, que à primeira vista pode ser benéfico numa redução ali do preço do combustível, mas é uma bomba num lado da sociedade que está precisando de algo muito mais importante e vital.
30: Apesar das alterações feitas no texto original, o governo defendeu a aprovação do projeto, como disse a deputada Jandira Fegali, do PCdoB do Rio de Janeiro.
8: Esse projeto, ele possibilita a manutenção do preço dos combustíveis, a diferenciação com o etanol, que também é constitucional, e possibilita investimentos nacionais na área de fertilizantes e pesquisa de terras raras e minerais críticos.
30: Projeto que permite subsídios e subvenções para empresas produtoras e importadoras de óleo diesel, biodiesel, gasolina, etanol e querosene de aviação, seguiu para análise do Senado. Da Rádio Câmara de Brasília, Antônio Vital.
13: Votação.
29: Os deputados aprovaram um projeto que cria um fundo para financiar exportadores atingidos por tarifas dos Estados Unidos. A reportagem é de Márcio Aquilissardi.
1: O plenário da Câmara aprovou o projeto apresentado como resposta às tarifas impostas pelos Estados Unidos aos produtos brasileiros. O projeto, já aprovado pelo Senado, autoriza a criação de um fundo para ampliar o crédito a empresas exportadoras brasileiras, diretamente atingidas pelas tarifas. O fundo de crédito à exportação servirá para financiar capital de giro, compra de máquinas e investimentos produtivos. E contará com recursos do orçamento e outras fontes, como o Fundo de Garantia à Exportação, o FGE. A proposta estabelece regras para uso dos recursos, como limites para despesas administrativas e para o pagamento dos agentes financeiros envolvidos nas operações de crédito. A gestão ficará a cargo de um comitê coordenado pelo Ministério do Desenvolvimento, Indústria, Comércio e Serviços. Já a execução das operações será de responsabilidade do BNDES. O projeto também prevê compartilhamento de riscos entre fundos garantidores. O objetivo é ampliar a oferta de crédito sem comprometer os gastos públicos. O relator, deputado Isnaldo Bulhões Júnior, do MDB de Alagoas, resumiu o objetivo da proposta.
0: A matéria vem a criar um fundo auxiliar. Hoje as operações de exportações, elas são suportadas por um fundo garantidor. Que esse fundo vem, como já fala o nome, a garantir, a afiançar as operações de crédito para a exportação das empresas brasileiras. E o fundo auxiliar vem para evitar qualquer insegurança ao fundo garantidor.
1: O projeto que autoriza a criação de um fundo para ampliar o crédito a empresas exportadoras brasileiras seguiu para a sanção presidencial e pode virar lei. Da Rádio Câmara de Brasília, com informações de Antônio Vital, Márcio Aquilissardi.
9: Termina agora o Jornal Câmara dos Deputados, produzido pela Rádio Câmara, com trabalhos técnicos de Wellington Teles e a apresentação de Val Monteiro e Luciana Vieira. Uma boa noite para você.
29: A Voz do Brasil volta amanhã. Boa noite.
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